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1: 9:25.
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1: 9:47.
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1: 10h19. 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
1: O cidadão entrou dentro do busão, rapaz, o ônibus lotado, ele olhou pra todo mundo assim e falou assim: desse lado direito aqui só tem corno e desse lado aqui só tem viado. Um fortão levantou e falou: escuta aqui, rapaz, eu não sou viado não. Foi bom, nesse caso você passa pro outro lado então.

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1: Onde é que vocês pensam que vão? Hã?

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1: 10h49.
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3: Vem pro Domingão.

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1: 11:47.
2: Ai, dando esses flashbacks aí, ó, a gente fica louco.

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0: 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Meia-noite e um.
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0: 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Meia-noite e 36.
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2: Nossa, Zé Gato, tá vendo aqui, cara? Tá vendo aqui? Eu queimei meu braço em dois lugares, cara. Olha aqui. Rapaz, queimei o braço em dois lugares. O que que eu faço, hein?
3: Ah, para de frequentar esses lugares, né?

0: 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Meia-noite 49.
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Joan Tyler, nascida em Gaynor Hopkins no dia 8 de junho de 1951, no país de Gales. Cantora britânica, famosa pela sua voz rouca e poderosa. Ganhou destaque internacional nos anos 70 com o hit Is a Heartache, mas alcançou o auge da fama nos anos 80 com a música Total Eclipse of the Heart, que se tornou então um dos maiores sucessos daquela época. Ao longo da carreira, Bonnie Tyler transitou entre o pop e o rock, vendendo milhões de discos no mundo todo. Também representou o Reino Unido no Eurovision Song Contest em 2013. Reconhecida pelo seu estilo marcante e emotivo, ela permanece como um ícone da música internacional, especialmente lembrada pelos grandes hits românticos dos anos 80. Bonnie Tyler não se aposentou. Ela segue ativa, fazendo shows até lançando músicas novas, mantendo seu estilo clássico com toques modernos, mostrando que ainda tem presença forte na música após mais de 50 anos de carreira. E hoje, a Rádio Camboriú homenageia a First Lady of Rock, a primeira dama do rock, pelos seus 75 anos de vida.

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haja tempo pra gente ser mais. Muito mais que dois grandes amigos, pai e filho talvez. Pai, pode ser que daí você sinta qualquer coisa entre esses 20 ou 30. Longos anos em busca.

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1: Dois amigos de infância se encontraram na fila de um banco, né? Ô, Nicolau, quanto tempo, rapaz? O outro falou, é mesmo, hein, rapaz? Desde o tempo do ginásio. E aí, o que você tem feito da vida? O Nicolau falou, ah, eu virei escritor. O amigo dele falou, rapaz, escritor, e daí, já vendeu alguma coisa? Já, eu vendi a TV, o aparelho de som, o celular, se você quiser comprar meu carro também, tô vendendo.

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3: Dois bêbados na linha do trem, né? Um falou assim: nossa, essa escadaria não acaba nunca, meu. O outro falou: pior que é esse escorrimão, que é muito baixinho, né?

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1: Camboriú FM, 12:57.

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5: Ai, Vermelho, aí, tudo bem, Vermelho?
6: Ei, Zé Gaiado, eu tô bem, cara, sempre de bom humor. E você, tá beleza?
5: Ah, mas eu tava aí, eu tava aqui coçando meus galhos aqui, rapaz. Eu pensei assim, rapaz, eu gosto tanto desse Vermelho.
6: Obrigado.
5: Mas eu gosto muito do Vermelho, olha, eu gosto tanto de ser Vermelho.
6: Obrigado, Zé Gaiado.
5: Se nós tiver num rio, e dentro de um barco.
6: Sei, sei.
5: O barco estiver afundando.
6: Sei.
5: Tiver um colete só, sabe o que que eu faço?
6: Você vai dar esse colete salva-vida pra mim?
5: Não, eu vou ficar com muita saudade de você.

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Bonnie Tyler, nascida em Gaynor Hopkins no dia 8 de junho de 1951, no país de Gales. Cantora britânica, famosa pela sua voz rouca e poderosa. Ganhou destaque internacional nos anos 70 com o hit Is a Heartache, mas alcançou o auge da fama nos anos 80 com a música Total Eclipse of the Heart, que se tornou então um dos maiores sucessos daquela época. Ao longo da carreira, Bonnie Tyler transitou entre o pop e o rock, vendendo milhões de discos no mundo todo. Também representou o Reino Unido no Eurovision Song Contest em 2013. Reconhecida pelo seu estilo marcante e emotivo, ela permanece como um ícone da música internacional, especialmente lembrada pelos grandes hits românticos dos anos 80. Bonnie Tyler não se aposentou. Ela segue ativa, fazendo shows até lançando músicas novas, mantendo seu estilo clássico com toques modernos, mostrando que ainda tem presença forte na música após mais de 50 anos de carreira. E hoje, a Rádio Camboriú homenageia a First Lady of Rock, a primeira dama do rock, pelos seus 75 anos de vida.

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13: O cara chegou na mulher e falou: e aí, bem, o que você vai me dar de presente de Natal? Ela falou: é, o aniversariante é Jesus, ô.

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2: Em Balneário Camboriú, pelo horário oficial de Brasília, são exatamente 7:01.
3: Bom dia, hoje é segunda-feira, dia 8 de junho de 2026. Jornal da Camboriú FM, muito mais que notícia, já está no ar.
2: Na apresentação,
3: Luiz Gustavo
2: e Giane Munaretti.
3: Bom dia, Luiz Gustavo, bom dia também aos nossos ouvintes, a 90.1 FM, a rádio que a gente ama.
2: Muito bom dia, Giane, bom dia, Sérgio, bom dia a você que nos acompanha a partir de agora aqui no Jornal da Camboriú FM. Seja muito bem-vindo, bem-vinda. Nós vamos juntos então até as 8 horas da manhã com muita informação para você.
3: Isso, hoje é dia 8 de junho, é comemorado o Dia Mundial dos Oceanos e também Dia do Citricultor.
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2: 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Se preferir as redes sociais, também tem o Facebook. Procure por Rádio Camboriú.
3: Estamos conectados com você e você ouvinte, conectado com a gente. Então nos siga no Instagram. Se não segue ainda, segue agora, arroba Rádio Camboriú.
2: Participe do Jornal da Camboriú com perguntas, sugestões, críticas e denúncias do seu bairro e também do seu município.
3: Entre em contato pelo nosso WhatsApp, é o 47992675901. Isso por mensagem de texto, se preferir pode mandar áudios, também fotos e vídeos.
2: E nesta segunda-feira, o Jornal da Camboriú FM tem os trabalhos técnicos de Sérgio Rezende, a direção geral de Moisés Antônio, a direção comercial de Júlia Almeida e também tem o oferecimento de...
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3: Agora são 7:03.
2: 7:03.
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3: Adolescente mata companheiro da avó a facadas em Itajaí.
2: Motorista embriagado é preso após arrancada brusca na Avenida Atlântica, em Balneário Camboriú.
3: Dados do mercado de trabalho nos Estados Unidos reacendem debate sobre alta de juros.
2: Indústria lidera geração de empregos em Santa Catarina com mais de 30 mil vagas.
3: Tabagismo tradicional recua em Santa Catarina, mas aumento do uso de cigarros eletrônicos potencializa doenças.
2: Guarda Municipal de Trânsito amplia atendimento em Navegantes.
3: Mulher que se passava por adolescente tem prisão preventiva decretada.
2: Homicídios caem no mês de maio em Santa Catarina na comparação com 2025. Estas e outras informações você vai conferir a partir de agora aqui no Jornal da Camboriú FM, que acaba de começar. Olha, não vai perder a hora. Olha, olha, 7:05 aqui em Balneário Camboriú.
3: 7:05.

0: E chegou o momento então de conferirmos todos os detalhes desta segunda-feira com a Daniele Lima. Muito bom dia, Dani.
1: Bom dia. A segunda-feira começa com alguns nevoeiros que logo se dissipam dando lugar ao sol. Porém, ao longo do dia, a aproximação de uma frente fria aumenta a nebulosidade nas áreas próximas ao Rio Grande do Sul, onde a partir da tarde há condições para pancadas de chuva com trovoadas, principalmente à noite no Grande Oeste, Planalto e Litoral Sul, com menor chance nas outras áreas. As temperaturas ficam mais elevadas no Litoral Sul e Extremo Oeste, com máximas próximas dos 26 graus. Nas demais regiões, variam entre 21 e 25 graus, enquanto no Planalto Sul e Meio Oeste ficou entre 16 e 22 graus. Na terça-feira, a frente fria avança pelo estado, trazendo chance de chuva, principalmente pela manhã do Extremo Oeste ao Planalto Sul e Litoral Sul, com melhora durante a tarde. Enquanto no restante do estado, correm períodos de sol entre variações de nuvens, com maior possibilidade de chuva durante a tarde. As mínimas variam entre 10 e 18 graus e na tarde de terça as temperaturas sobem no Planalto Norte e Litoral Norte, enquanto no Grande Oeste ficam mais amenas, não passando dos 22 graus. A tendência é de uma semana com tempo instável e chuva frequente, com uma nova frente fria provocando chuva mais abrangente entre quinta e sexta-feira e trazendo queda nas temperaturas no próximo fim de semana. Tenha uma ótima semana!
0: Muito obrigado, então, a Daniele Lima, né, que trouxe essas informações aí do tempo e da temperatura de toda a semana, praticamente, né, um resumo, mas aqui pro estado de Santa Catarina.
2: E agora vamos saber como fica o tempo aqui em BC, em Balneário Camboriú, Luiz Gustavo.
0: Como está o tempo hoje, Jane? Passa pra nós aí, depois dos rufem os tambores de Sérgio Rezende.
2: Dando uma olhadinha aqui, então, tem uma névoa cerrada em cima da Mata Atlântica, enfim, uma pequena névoa aqui no centro da cidade também. Não tem nuvens carregadas, mas me conta aí, como é que vai ser? Como é que vai ser esse dia? Vai ser amena a temperatura? Vai chover, não vai chover? O que vai acontecer?
0: Olha, a temperatura amena, sim, né? Essa segunda-feira começa com a possibilidade, sim, da saída do sol, mas estas nuvens que estão agora pela manhã, né? Elas vão continuar em grande extensão, né? Nesta segunda-feira. Períodos, como eu disse, de céu nublado, noite com muitas nuvens, mas não tem previsão de chuva aí nem para hoje, né? E praticamente como a Daniele Lima disse, também não tem previsão de chuva ali para os próximos dias, né? Mas vamos atualizando vocês que nos acompanham aqui no Jornal da Camboriú FM. Os ventos podem atingir aí 8 quilômetros por hora. A temperatura, como você disse, Gianni, vai ficar amena, porque a mínima já esteve em 16 graus, né? E a máxima não vai passar dos seus 22 graus, né, Gianni?
2: É, estamos com 16 graus ainda, não subiu a temperatura desde o amanhecer do dia. A sensação térmica aí sim, já estamos em 17. Agora 7:08.
0: 7:08.
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2: E um homem de 40 anos morreu após ser esfaqueado na noite de sábado no bairro Cordeiros, em Itajaí. A ocorrência foi registrada por volta das 22 horas na rua Luiz Leôncio Bukele. Ao chegar ao local, os policiais encontraram a vítima com diversas perfurações pelo corpo.
0: Segundo a Polícia Militar, uma guarnição do 1º Batalhão de Polícia Militar foi acionada pela Central Regional de Emergência, para atender a ocorrência de homicídio doloso. A informação inicial era de que um homem havia sido esfaqueado por outro homem.
2: Em conversa com moradores, os policiais receberam informações de que o possível autor seria um adolescente de 15 anos. Conforme os relatos colhidos, no local ele teria entrado na residência e esfaqueado então a vítima enquanto ela dormia, fugindo, em seguida.
0: A vítima era companheira da avó do adolescente. A motivação do crime ainda não foi esclarecida.
2: A justiça converteu em prisão prisão preventiva a detenção de uma mulher de 37 anos, investigada por supostamente ter se passado por uma adolescente para obter moradia, alimentação e outros benefícios de uma família em Joinville, aqui no norte do estado de Santa Catarina.
0: A medida foi solicitada pelo Ministério Público aqui do estado, que apontou riscos, né, à ordem pública e também à continuidade das investigações. A mulher é investigada pelos crimes de falsa identidade e também estelionato.
2: Segundo as informações reunidas durante a investigação, a suspeita teria utilizado um nome fictício de Gabriele e se apresentado como uma adolescente em situação de vulnerabilidade.
0: De acordo com o Ministério Público, ela teria convivido com a família por cerca de 14 meses, período aí em que recebeu moradia, alimentação, roupas e outros auxílios custeados aí pelos moradores.
2: É, não falta mais nada nesse mundo, né, Luiz Gustavo, ouvintes do Jornal da Camboriú. Quando a gente pensa que já viu tudo, parece uma coisa diferente.
0: É, eu vou passar por 7, 8 aninhos pra comer, beber também,
2: Luiz,
0: né?
2: Luiz Gustavo passa, é um garotinho ali, né? Então,
0: dá, né?
2: Pra ter alimentação, graças até mamadeirinha,
0: não,
2: vai ter,
0: não, né?
2: Chupetinha,
0: aí
2: olha
0: aí
2: só.
0: Aí não, é.
2: Fraldinha, né?
0: Arroz,
2: o Sérgio
0: Rezende.
2: Então, parece que ela, gente, ela estudava, para cada família que ela ia se apresentar, ela estudava uma forma de se apresentar, de, né? Ela se apresentava como autista para essa família de Joinville.
0: Sim.
2: Então, ela primeiro, antes de procurar a família, segundo relatos ali, né, de informações que ela mesma prestou à polícia, ela estudava e ela estava se passando por um autista, uma criança autista. Então, ela estudava tudo como é que se comportava uma criança autista para chegar até as famílias e aplicar esse golpe.
0: É, e se ela tem esse planejamento, né, Giane e ouvintes, né, nada mais justo realmente, porque a pessoa, quando planeja algo, né,
2: exatamente,
0: tem sim que converter pela prisão preventiva, porque senão ela vai usar isso daí, esse subterfúgio, com outras famílias, né, porque já está na cabeça dela.
2: E foram outras famílias,
0: né?
2: Ela, inclusive, ela aplicou esse golpe aí no Paraná, também no Rio de Janeiro.
0: Olha,
2: então
0: aí,
2: foram outras famílias, não foi só aqui em Joinville, em Santa Catarina, não, que ela aplicou esse golpe. Inclusive, a defesa dela tá pedindo aí que se faça um exame para de sanidade, insanidade mental, né? De sanidade mental, no caso, né? Se for constatado isso. Mas, como você mesmo relatou aí, se ela planeja, estuda, provavelmente não tenha nenhuma insanidade.
0: Tem,
2: né,
0: que ir pra cadeia e esperar o julgamento.
2: Sem vergonha.
0: Presa mesmo, sem vergonha mesmo. É verdade.
2: Agora, 7:12, olha, Santa Catarina registrou 22 homicídios em maio de 2026. O menor número para o mês desde o início da série histórica em 2008. O resultado representa queda de 42,1% em relação a maio de 2025, quando foram contabilizados 38 casos.
0: A redução também aparece na comparação com maio de 2017, período aí mais crítico da série histórica para o mês, quando o estado registrou 90 homicídios. Em relação a esse período, a queda chega a 75,6%. Os dados estaduais também foram relacionados aos levantamentos nacionais mais recentes.
2: Conforme o Atlas da Violência 2026, Santa Catarina aparece entre os estados com os menores índices de homicídios do país, com taxa de 8,8 homicídios estimados por 100 mil habitantes.
0: Olha, continuando aqui na segurança pública, nós acabamos de chegar aqui na nossa redação que um homem de 44 anos foi preso na tarde de ontem, né, domingo, após danificar uma viatura da Polícia Militar e também ferir uma mulher com uma faca no bairro São Vicente, em Itajaí. A ocorrência foi registrada por volta das 16h. Segundo a Polícia Militar, uma guarnição aí do 1º Batalhão também de Itajaí, né, estava parada em um semáforo quando uma pessoa em situação de rua se aproximou da viatura e desferiu soco contra o vidro do automóvel, quebrando ali a calha e danificando o vidro, né? Lembrando que após o fato, os policiais estacionaram a viatura e também desembarcaram para abordar o suspeito. Nesse momento, né, conforme a PM, o homem puxou uma faca, né, desobedeceu às ordens da guarnição e fugiu aí correndo em sentido contrário. Então, bem perigoso essa questão dessa notícia lá em Itajaí, que o homem acabou transferindo, né, dando uma facada em um ciclista, né? E também batendo ali no carro da polícia, né?
2: Que loucura isso, hein? Nossa.
0: Feriado, né? Feriado prolongado é isso aí, né?
2: As pessoas estão surtando, é impressionante. Surtando. A gente tem que ficar atento, olhar para todos os lados antes de descer do carro, antes de subir no carro, antes de entrar em casa.
0: O mental das pessoas e o emocional tá indo pra cucuia, como dizem.
2: Verdade. Esse sim precisa de um exame de sanidade mental.
0: Sem dúvida, é verdade.
2: Agora, 7:15.
0: 7:15.
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2: Agentes de trânsito de Balneário Camboriú prenderam um homem por embriaguez ao volante na noite de sábado na Avenida Atlântica. Segundo a fiscalização, uma guarnição realizava rondas quando avistou uma caminhonete Amarok fazendo aí arrancada brusca diante da infração observada. Então, os agentes logicamente realizaram a abordagem do veículo.
0: Durante a fiscalização, foi constatado que o automóvel estava, para variar, né, com o licenciamento vencido, referente ao exercício de 2023. O condutor apresentava sinais de alteração da capacidade psicomotora. Conforme os agentes, foi ofertado então o teste do etilômetro, que foi aceito pelo motorista. O resultado apontou 0,55 miligramas por litro de ar alveolar expirado, sendo considerado o valor de 0,50 miligramas por litro após o desconto regulamentar.
2: Diante dos fatos, ficou caracterizado, segundo a fiscalização, um crime de embriaguez ao volante previsto aí no artigo 306 do Código de Trânsito Brasileiro. O condutor foi encaminhado à central de plantão policial para os procedimentos cabíveis. O veículo foi removido ao pátio conveniado.
0: Então, para variar, né, mais um veículo aí com o licenciamento vencido, que já não é de estranhar aqui em Balneário Camboriú, né? E claro, a parte mais perigosa, que é a questão da embriaguez, que ele poderia, com essas arrancadas brutas, né? Ele tava com a questão do álcool um pouco aumentado no sangue, mas ele poderia ter feito alguma, né? Ter reagido a alguma tragédia, né, Giane, ouvinte?
2: Exatamente.
0: Na Avenida Atlântica.
2: Né? Uma caminhonete ainda grande, né? Uma Amarok, então, poderia ter causado danos bem sérios, até um outro veículo, um motociclista, ou enfim, um pedestre que estava passando, era madrugada, era noite, mas enfim, pode acontecer, né? Claro. Ainda mais no centrão da cidade e foi muito bom aí, claro, que a guarda, os agentes de trânsito, né? Do PC Trânsito aí, então, fizeram essa abordagem, né?
0: Claro.
2: Porque poderia causar um acidente mais sério. Fora que iria aquela perturbação aí, né?
0: Barulho, do, pneu.
2: Exatamente.
0: Cantando,
2: na,
0: né,
2: madrugada, isso, que a gente ouve muito no centro de Balneário Camboriú, inclusive,
0: demais,
2: né? Então, final de semana eu vi aí que me assustaram até os meus gatinhos lá em casa, né? Então, um absurdo, ainda
0: tem
2: bem.
0: Que prender mesmo.
2: Exatamente. Tem que fiscalizar também.
0: E olha, falando em guarda, a Guarda Municipal de Trânsito de Navegantes, né, passou a operar em horário ampliado e agora atende a população das 6 horas da manhã até a meia-noite, de segunda a domingo. A mudança foi viabilizada pela ampliação do efetivo da corporação e busca aí atender ao crescimento da demanda relacionada à mobilidade urbana no município.
2: O serviço é coordenado pela Navetran, que é a Fundação Municipal de Vigilância e Trânsito, e pode ser acionado pelo telefone 153 para ocorrências ligadas ao trânsito. Entre os atendimentos realizados pela equipe estão casos de estacionamento irregular, sinistros de trânsito, obstrução de vias, congestionamentos, além também de denúncias envolvendo veículos que realizam manobras perigosas ou circulam em locais considerados de risco.
0: A ampliação do horário ocorre então em um contexto de aumento do fluxo do veículo na cidade, impulsionando lá em Navegantes então um crescimento populacional e também pela intensificação das atividades econômicas e logísticas da região. Continuando no trânsito, olha, não vai perder a hora, são 7:18. Vamos passar para vocês algumas informações. Você que está passando aqui por Balneário Camboriú, está indo sentido sul a Florianópolis, né? Você vai ter uma duração de viagem de 1:27. Portanto, trânsito tranquilo, né? De Balneário até a Grande Florianópolis, porque por volta ali do quilômetro 200, 199, 198, você já vai adquirir ali uma lentidão, um movimento maior até você chegar em Florianópolis, ali Palhoça, São José, Biguaçu, né? Então, as cidades com um pouco mais de movimento, portanto, 1h27. Se você está indo pelo sentido contrário, passando aqui por Balneário Camboriú, né? Está indo a Curitiba, você vai ter aí praticamente 3 horas de viagem, alguns pontos de lentidão, né? Aqui próximo de Itajaí, também próximo a Joinville, né? Você vai ter um congestionamento, também vai ter uma névoa, né? Como nós falamos aqui anteriormente, Giane e eu, sobre o tempo, né? Então, você vai ter alguns pontos de névoa, principalmente na serra, subindo a Curitiba, né, na BR-116, e vai pegar um trânsito um pouco mais pesado, chegando então a Curitiba. Portanto, 3 horas de viagem de Balneário Camboriú até Curitiba. Se você vai pegar a 470, que vai até Blumenau, né? 1h09. Então aumentou um pouquinho, por quê? Porque tem trânsito aqui próximo de Itajaí, BR um pouco parada, né? Trânsito mais lento e também trânsito lento um pouco antes da alça de acesso, né? Da ponte ali para você poder pegar a BR-470. Portanto, 1h09 de Balneário Camboriú até Blumenau. Portanto, tome cuidado, né? A Giane vai passar algumas informações aí das câmeras agora nesse momento, né? Em visão real, né? Sobre Itajaí também, né? A ponte ali da Schmidhausen com a Lacerda e também sobre a questão do lá de São José próximo, né, Giane?
2: É movimentação bem grande em Itajaí, ali com a Jorge Lacerda, realmente ali bem complicado, né? Um pouquinho lento ali, sempre complicado nesse horário, né? Em Itajaí, mas está fluindo normalmente, não tem nenhum acidente, o que a gente vê aqui nas câmeras, e o que a gente vai passar agora para vocês também é para quem tá indo para Florianópolis, para a capital, São José, como é que está hoje, quilômetro 210 em São José, é uma certa lentidão, muito movimento no sentido norte do estado, tá certo? Sentido sul, tudo tranquilo, para quem tá indo para a capital, enfim, tá tudo normalizado, não tem acidente nessa região, mas um pouco de lentidão para quem tá vindo pro litoral norte.
0: Vamos falar agora também, antes de encerrar o trânsito, né? Uma visão que nós temos aqui em momento real também do Morro do Boi, né? Na entrada do Morro do Boi ali, você que está indo tanto sentido sul quanto norte, próximo ali da Polícia Rodoviária Federal, trânsito tranquilo também, tempo nublado, fechado, né? Alguns pontos aí de névoa, mas trânsito tranquilo ali na entrada e também saída do Morro do Boi, tanto no sentido norte quanto no sentido sul. 7h22, você está acompanhando o Jornal da Camboriú FM, a rádio que a gente ama.
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2: O relatório de emprego dos Estados Unidos, divulgado nesta sexta-feira, dia 5 de junho, trouxe uma surpresa positiva e mexeu com os mercados globais. Em maio, as empresas americanas criaram mais vagas do que o previsto, sinalizando que a economia segue aquecida. A reação foi imediata, os juros dos títulos do governo americano subiram e enquanto as bolsas abriram o dia em queda, refletindo então a expectativa de uma alta dos juros americanos no futuro.
0: Os dados mostraram que foram abertas 172 mil vagas no mês, mais do que o dobro do que esperavam os economistas. Esse resultado reforça a percepção de que o mercado de trabalho continua resiliente, mesmo após um longo período de juros elevados. Como consequência, os investidores revisaram então as suas expectativas sobre os próximos passos do Federal Reserve, que é o Banco Central dos Estados Unidos, que acompanha aí de perto o nível de atividade e também o emprego ao definir a taxa de juros.
2: E o Ibovespa B3 encerrou a sexta-feira em queda de 0,77% aos 169.019 pontos. O índice, que é a principal referência no mercado brasileiro de ações, foi pressionado pela expectativa de retomada do ciclo de alta de juros nos Estados Unidos.
0: O que causou essa mudança de percepção foi o Payroll, né, que é o relatório relatório de emprego, né, dos Estados Unidos, que mostrou então a criação líquida, como eu disse, de 172 mil vagas, né, mais do que o dobro previsto pelos economistas, né? Isso então afeta a bolsa brasileira, pois uma elevação dos juros na maior economia do mundo tende a alterar os fluxos de capital e assim retirar o dinheiro que estava investido em países emergentes, né? Com essas informações da Ibovespa B3 e também do Payroll, né, do emprego que subiu, vamos saber como é que ficou a cotação do dólar e do euro no pregão da última sexta-feira.
2: O dólar comercial apresentou alta de 1,78% e fechou o pregão em R$5,15.
0: O dólar turismo também apresentou alta de 1,7% e cotou em R$5,36.
2: O euro subiu 1,13%, fechou em R$5,94.
0: É, vamos conferir agora uma matéria que vai falar também na questão da economia, porque a indústria lidera a geração de empregos aqui em Santa Catarina. Vamos conferir.
4: A indústria catarinense liderou a geração de empregos formais em Santa Catarina nos quatro primeiros meses de 2026, com um saldo positivo de 36 mil vagas. O resultado foi responsável por mais da metade dos postos de trabalho criados no estado no período. A economista da Federação das Indústrias de Santa Catarina, Camila Oliveira, explica os fatores que sustentaram esse desempenho, mesmo em um cenário de juros elevados e incertezas econômicas.
5: O primeiro seria a base produtiva diversificada do estado, ou seja, tem diversos setores industriais atuantes em diversos territórios de Santa Catarina, o que vai dar essa sustentação econômica. Então, em alguns períodos onde a gente tem alguns setores que estão sofrendo um pouco mais com esse cenário, outros eles vão dar essa sustentação. Um segundo fator é o fato da construção civil estar movimentando a geração de empregos aqui em Santa Catarina. No acumulado do ano de 2026, foram 11 mil novas vagas abertas, né? Isso muito em função da expansão das construções civis no litoral de Santa Catarina, mas também por alguns programas habitacionais que incentivam as novas obras. Um terceiro fator que a gente pode citar é alguns setores exportadores que a gente tem no estado, como é o caso do setor alimentício, especialmente ali nas carnes, nos abates. Então isso favorece essa sustentação no emprego, principalmente do setor de alimentos, e também o setor de máquinas e equipamentos, que vem sofrendo com uma baixa demanda doméstica, mas que em contrapartida encontra, né, novos mercados externos para conseguir dar essa sustentação no seu segmento industrial.
4: Segundo a economista, a expectativa é de continuidade na geração de empregos ao longo dos próximos meses, mas em um ritmo menor do que o observado nos últimos anos.
5: E o que a gente pode esperar, né, para os próximos meses é uma continuidade nessa geração de vagas, nessa geração de empregos, porém em um menor ritmo do que observado em outros anos. Muito em função de que a gente espera um crescimento menor da economia para 2026 comparativamente com 2025 e também um menor dinamismo, né, um menor crescimento do consumo das famílias também para esse ano, o que deve impactar a demanda doméstica por bens industriais, especialmente aqui em Santa Catarina.
4: De Florianópolis para a Rede de Notícias Acaerte, Vanessa Carini.
0: Muito obrigado, então, a repórter Vanessa Carini, que trouxe uma informação importante, né? Porque, independente do setor, o importante é a geração de empregos aqui em Santa Catarina, que cresceu aí em relação à indústria brasileira, né? Agora são 7 horas 27 minutos. Após essas informações do mercado financeiro, tanto da Ibovespa B3 e também do crescimento de empregos nos Estados Unidos, o Jornal da Camboriú vai para um rápido intervalo e voltamos já. 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

0: Vamos então a navegantes, porque a Guarda Municipal de Trânsito passou a operar em horário ampliado e agora atende a população das 6 horas da manhã até a meia-noite, de segunda a domingo, né? A mudança foi viabilizada pela ampliação do efetivo da corporação e busca atender aí o crescimento da demanda relacionada à mobilidade urbana no município, né? O serviço, então, entre os atendimentos estão, então, estacionamento irregular, sinistros de trânsito, obstrução de vias, congestionamentos, além de denúncias envolvendo veículos que realizam em manobras perigosas ou circulam em locais considerados de risco. Importante atuação lá da guarda em navegantes.
1: E a Secretaria de Saúde aqui de Balneário Camboriú realiza um trabalho contínuo de informação e apoio para as gestantes atendidas na rede municipal. Nos encontros dos grupos, as gestantes promovidos aí pelas unidades básicas de saúde, elas conseguem sanar dúvidas e ter esclarecimentos também importantes sobre a gestação. Entre os temas abordados nos encontros estão alimentação e hábitos saudáveis, alterações do corpo, tipos e planos de parto, amamentação, cuidados odontológicos, saúde mental, entre outros. Em cada encontro, um assunto diferente é trabalhado pelos profissionais da rede municipal, como médicos e enfermeiras. Cada UBS organiza suas datas e horários dos encontros, sendo previamente informando, então, claro, para as gestantes, nas suas unidades de referência. Para saber as próximas datas dos encontros, basta procurar pela UBS do seu bairro, tá certo? Então, olha só, o que fala a secretária de saúde, Aline Leal, ela destaca que por meio destes grupos, as pacientes recebem acolhimento, bem como também promove um vínculo entre as futuras mamães e a rede municipal, que é muito importante esse apoio à gestante.
0: É verdade. Olha, vamos até Itapema, porque a Praça da Paz vai virar a casa da torcida brasileira, né? A prefeitura, por meio da Secretaria de Turismo, vai promover aí a transmissão ao vivo dos jogos da seleção brasileira durante a Copa do Mundo, reunindo moradores e visitantes em um grande espaço de lazer, confraternização e também torcida aí no coração da cidade. A estrutura vai contar com um telão de 60 metros quadrados, além de praça de alimentação e espaço aberto ao público, né? As transmissões começam antes das partidas, criando ali então um clima especial para quem quiser acompanhar os jogos em família e também entre os amigos. A orientação, né, é para que o público leve cadeiras de praia para aproveitar então o evento com mais conforto. Lembrando que a Praça da Paz vive o clima da Copa desde o dia 19 de maio, né? Com a casinha da Copa, o espaço temático dedicado à troca de figurinhas do álbum oficial do Mundial. Aberta de terça a domingo, das 4 horas da tarde até às 7 horas da noite, a ação vem reunindo crianças, famílias e colecionadores de diferentes idades lá em Itapema.
1: E a campanha do Agasalho 2026 segue em andamento aqui em Balneário Camboriú, com o objetivo de arrecadar peças de frio para ajudar pessoas em situação de vulnerabilidade. A iniciativa da Prefeitura, coordenada pela Secretaria de Assistência Social, Mulher e Família, recebe essas contribuições e vai receber até o dia 18 de junho. Então, portanto, você está fazendo aí uma limpeza, quer trocar de roupa para esse inverno, né? Está fazendo aquela separação de roupas no seu guarda-roupa, aproveita então que até o dia 18, somente dia 18 de junho. A ação busca então mobilizar a comunidade para garantir proteção e dignidade às famílias atendidas durante os meses mais frios do ano. Podem ser doados então agasalhos, cobertores, calçados, meias, luvas, toucas, xales, cachecóis e roupas íntimas também. É claro que a organização da campanha relembra que todos os itens entregues devem estar limpos em bom estado de conservação. A entrega das doações pode ser feita de segunda a sexta-feira na Prefeitura de Balneário Camboriú, das 12 às 17:30, também na Secretaria de Educação das 8 às 18, e também aonde mais, claro, no Centro de Treinamento Comunitário das 7 às 22 horas, e também na Secretaria Municipal de Assistência Social Mulher e Família, tá certo? Mais informações pelo telefone 3267-7170.
0: Olha, vamos até Joinville, porque diante do caso investigado pela Polícia Civil a respeito de uma mulher que se identificou como uma adolescente de 12 anos e foi acolhida por uma família, a prefeitura lá de Joinville, por meio da Secretaria de Assistência Social, orienta sobre como agir em casos de que crianças ou adolescentes são encontrados sem a presença de um responsável legal. A secretária de Assistência Social, Fabiana Cardoso, destaca que mesmo em casos em que a comunidade pretenda ajudar essa criança ou esse adolescente, é essencial acionar os órgãos responsáveis, tanto para proteger a criança de forma correta, quanto para evitar incorrer em um crime como o de sequestro, né? O acionamento do conselho tutelar permite então que haja uma busca sobre o histórico da criança, inclusive para entender se ela ou a família já estão atendidas pela rede socioassistencial. Enquanto esse trabalho é realizado, a criança fica sob os cuidados dos órgãos competentes. Ainda na utilidade pública, vamos a uma matéria que vai falar agora que o tabagismo tradicional recua aqui em Santa Catarina, mas o aumento do uso de cigarros eletrônicos potencializa as doenças. Vamos conferir.
2: A Secretaria de Estado da Saúde divulgou o balanço do Programa de Controle do Tabagismo em Santa Catarina, apontando redução no número de fumantes adultos ao longo do ano passado. 5.400 pessoas haviam conseguido parar de fumar com o tratamento em 2024, número que passou para mais de 7.500 abstinentes em 2025. Ao mesmo tempo, no entanto, se observa um avanço do uso de cigarros eletrônicos, itens proibidos no Brasil. Um estudo da Universidade Federal de Santa Catarina, por exemplo, identificou que 27% dos estudantes de 5 escolas públicas de Florianópolis já utilizaram o dispositivo. A enfermeira da Secretaria de Estado da Saúde e coordenadora estadual do Programa de Controle do Tabagismo, Adriana Elias, analisa.
3: Aqui no estado nós temos apresentado um resultado importante na redução do tabagismo tradicional, mas justamente ao mesmo tempo a gente tem observado o crescimento do uso de cigarros eletrônicos, especialmente entre adolescentes e jovens. Isso tem a ver até com o tema desse ano da OMS, que é desmascarando o apelo, combatendo a dependência de nicotina e tabaco. É o apelo da indústria. Como que são apresentados esses dispositivos eletrônicos? A maioria com design moderno, grande variedade de sabores, de aromas e a forte presença nas redes sociais. Isso aumenta muito a atratividade para esses jovens. E essas estratégias criam a falsa percepção que o produto é menos nocivo ou apenas recreativo, quando isso não é verdade. E são fundamentais ações de educação, fiscalização e conscientização dos riscos.
2: O tabagismo é classificado pela Organização Mundial da Saúde como doença crônica e transtorno mental e de comportamento. O uso de cigarros e cigarros eletrônicos está associado a cânceres e doenças respiratórias e cardiovasculares, como detalha a coordenadora estadual do Programa de Controle do Tabagismo, Adriana Elias.
3: O que mais acontece são os cânceres de pulmão. Praticamente 70, 80% das pessoas que têm câncer de pulmão são fumantes. Problemas cardíacos, como infarto, doença obstrutiva crônica, que a pessoa precisa de oxigênio para respirar, e os vários tipos de câncer. E além dos danos semelhantes, nós temos danos assim mais rápidos. O que levava 20, 30 anos para acontecer em cigarro comum, às vezes com cigarros eletrônicos acontece em 2, 3, 5 anos. São problemas associados à tosse persistente, falta de ar, bronquite, agravamento de asma e o mais preocupante, que é uma doença aguda, causa lesão pulmonar grave, conhecida como EVAL. E essa doença ela leva à hospitalização e até à morte do usuário.
2: 84% dos municípios de Santa Catarina ofertam tratamento individualizado para controle do tabagismo nas unidades básicas de saúde. De Florianópolis, da Rede de Notícias Acaerte, Cadu Reis.
0: Muito obrigado, então, ao repórter Cadu Reis, que trouxe uma notícia aí que realmente a gente pega, né, em relação ao tabagismo tradicional, que está recuando aqui no estado, mas aqueles cigarros eletrônicos, né, Giane, acaba sendo potencializado através das possíveis doenças que também causam, né?
1: Exatamente. Inclusive, especialistas já falaram que os cigarros eletrônicos causam mais mal do que o tradicional. Então, assim, é preocupante realmente essa situação aqui no estado.
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1: Ei, vamos falar de seleção brasileira, é. Estamos para começar essa semana já, quinta-feira, né?
0: Quinta começa a Copa,
1: mas no sábado é o primeiro jogo do Brasil,
0: é,
1: né? Então, a gente já vai falar aí do último jogo, do sábado, enfim. Wesley não vai mais defender a seleção brasileira na Copa do Mundo deste ano. O lateral direito da Roma foi diagnosticado, então, com uma lesão na coxa esquerda e acabou cortado do Mundial. Então, tchauzinho, realmente. Wesley já sentiu na partida, todo mundo viu, estava chorando, enfim, desesperado, porque realmente ele sentiu que não ia conseguir seguir em frente na Copa do Mundo. Pro seu lugar, então, Carlo Ancelotti chamou o volante Ederson, da Atalanta, que chegou a ser convocado já na primeira lista do técnico italiano em junho de 2025, mas que não entrou em campo. A CBF também já anunciou o corte neste domingo, então, após a lesão de Wesley, na partida contra o Egito, em Cleveland, no último amistoso da preparação antes da competição. O lateral passou por exame de imagem e a ressonância magnética constatou então essa lesão no músculo adutor da coxa esquerda. Ederson tem 26 anos, passou pelo Cruzeiro, Corinthians, Fortaleza, antes de deixar o Brasil no início de 2022. Só falando um pouquinho aí do Ederson, que está chegando, né? Olha só, o Ederson defendeu também o Salernitana da Itália e 6 meses depois transferiu-se para a Atalanta, então do mesmo país. Nessa janela, ele negocia sua ida pro Manchester United. Olha, o jogador disputou apenas 3 partidas pela seleção, todas sob o comando ainda de Dorival Júnior. Então, tá chegando aí Ederson pra ficar no lugar do Wesley. É bem conceituado, rapaz.
0: É, tomara que faça entre no jogo da equipe ali e faça uma ótima Copa do Mundo, né? Lembrando que o Brasil, você quer dar opinião, Sérgio? Sérgio tá chamando a gente aqui, fica batendo as mãos aqui, eu quero falar, né?
4: Quero café,
0: então fala pra nós aí, ó.
5: Ederson jogou no Corinthians, no Cruzeiro, é um bom, ele é um volante, né? O técnico trocou agora, saiu o lateral e ele convocou um volante.
0: Parece que ele viu, né? Parece que o Ancelotti viu que o meio-campo estava um pouco desfalcado, porque o Wesley era lateral, e viu no jogo contra o Egito que ele sofreu bastante a marcação da equipe africana, né? E deixou o meio-campo meio desfalcado na questão, né? Não que a gente torce pelo problema do Wesley, né? Mas essa vinda do Ederson aí, né? Acaba fazendo com que o meio-campo se prenda mais, tenha mais jogadores ali, né, Sérgio?
5: Enfim. Em relação à Copa do Mundo também, o pessoal que fica preocupado da primeira fase, dificilmente o Brasil não ser classificado na primeira fase.
0: Dificilmente.
5: Esse ano tem 48 seleções, então, um número maior. E os 2 melhores de cada grupo e mais alguns terceiros colocados também vão. Então, dificilmente o Brasil vai.
1: E como é que vocês viram o jogo? Porque o Ancelotti, ele aprovou, ele ficou feliz com o jogo do Brasil contra o Egito por 2-1. Como é que vocês viram? Eu realmente fiquei na dúvida, como diz o Sérgio ali, será que o Brasil vai passar?
5: Eu, pra mim, na sua opinião, foi um teste bom, porque o Egito tem o mesmo sistema de jogo com o Marrocos. Entendeu? Então, é mais ou menos, já acho que a CBF já pensou, ou a Celeste já pensou, vamos fazer
1: essa comparação com o Marrocos.
5: Isso, vamos fazer um amistoso com o Egito, que é mais ou menos o mesmo sistema de jogo do Marrocos, vamos ter uma noção de como jogar. Então, não foi um placar muito, muito elástico, mas eu acho que, na minha opinião, era mais ou menos por aí, porque o Egito não é uma seleção muito fraca. E o Marrocos, eu acho que é bem mais forte que o Egito. Então, ele deve ter gostado do teste por causa disso.
0: Entre Panamá e Egito, claro, né? O Egito é a equipe mais forte, foi um jogo truncado, o Brasil fez 1-0, mas tomou o empate, né? De 1-1 da equipe do Egito, enfim, de um erro, né? Se não me engano, acho que foi do Marquinhos.
5: Marquinhos jogando errado.
0: Passou pra trás ali, não viu quem tava ali, então assim, um erro desse pode custar uma desclassificação na Copa do Mundo quando entrar no mata-mata. Então,
1: não pode ter erros,
0: não pode,
1: né,
0: ter
1: gente?
0: Erros.
1: Inclusive o goleiro tem que ficar lá na trave dele, sabe que eu tenho bronca ali.
0: Então assim,
1: acho que
0: foi um jogo truncado, realmente, né? Foi um jogo mais difícil um pouco, mas o Brasil nesses amistosos, né, Sérgio e Gianni, como vocês disseram, eles têm que ter essas equipes um pouco mais forte, porque eles eles têm que, se tomar o gol, tem que ter a reação. Então tem que ter esse fechamento melhor no meio campo, no ataque, né, na defesa. Então acho que foi um jogo bom, um jogo truncado, tomou o gol de empate, mas conseguiu reverter. Então o que eu vejo, né, ouvintes que estão nos acompanhando também, não sei se é a opinião de cada um, mas o que eu vejo nesses jogos é a reação que o Brasil tem de acordo com que tome um gol. Porque se sai perdendo, tanto quanto o Panamá quanto o Egito, o Brasil saiu ganhando, né? Mas se contra uma Alemanha, uma Inglaterra, uma Espanha sai perdendo, e a reação do Brasil?
1: Psicológico,
0: aí,
1: né?
0: A reação
1: psicológico,
0: do Brasil,
1: exatamente, né? Tem que estar preparado.
5: E outro diferencial da Copa desse ano, quem lembra da Copa de 94, é o verão americano, canadense e mexicano. Então, a temperatura vai sempre alta, muito, muito forte o calor. Então, quem tiver mais preparado fisicamente tem chance de chegar mais à frente.
0: Quando o Brasil
1: tem esse detalhe.
0: Quando o Brasil jogou contra os Estados Unidos na Copa de 94, ganhou com aquele gol do Bebeto, né? De 1-0, tava mais de 40 graus, se não me engano, naquele dia, né?
1: Nesse ano eu não era nascido ainda, mas.
0: Brincadeiras à parte, né?
1: É verdade, mas tem essa questão também de altitude, que não é o caso ali, mas também influencia bastante no desempenho do jogador.
0: E um detalhe, Jeane, desculpa te cortar, né, pra gente já dar sequência no esporte, é que naquela época, né, em várias Copas, acho que essa é a primeira Copa que vai ser obrigatório a parada para hidratação aos 22 minutos, né, e meio ali, mais ou menos, coisas que nas Copas passadas não existiam.
1: Uma novidade isso nessa Copa,
0: acho que vai ser importante.
5: E vai ter aquele alerta dos raios de tempestade, né?
0: Também, que lá dá muito isso, né?
5: Se não me engano, é 12 ou 13 minutos, caiu o primeiro raio lá no final, paralisa a partida e tem que esperar de 12 a 13 minutos. Se não tiver mais nenhum raio, volta
0: a partida.
5: Se não, continua paralisada. Claro. No Mundial, o Palmeiras ficou 50 e poucos minutos paralisado a partida do Palmeiras.
0: Por causa da chuva?
1: É, só importante.
0: É, acho que vai ser uma bela
1: informação
0: Copa
1: que o Sérgio passou pra gente aqui, que eu não tava sabendo também.
0: Antes de você vir com a próxima notícia.
1: Eu só ia completar aqui, pra quem não acompanhou o jogo do Brasil, que a gente tá falando aqui, comentando, claro. Pra quem não acompanhou, o Ederson veio pra reforçar então o setor do meio campo, que tinha apenas 5 jogadores na convocação, que era o Casimiro, o Fabinho, o Bruno Guimarães, o Danilo Santos e o Lucas Paquetá, e por outro lado o lateral direito fica sem um atleta da função. Então o que a gente espera é que o Ancelotti organize isso. Os zagueiros Ibanez e o Danilo vão disputar na posição a posição na Copa. Então um dos dois aí vai falando aí sobre o Wesley. Quem não acompanhou, então ele teve essa lesão aí em meio do jogo com o Egito.
0: Tá certíssimo. Vamos torcer pro Brasil, então, né? Olha, não perca a hora, são 7:48, ainda no esporte. Teve início, né? A 12ª rodada do Campeonato Brasileiro da Série B, que iniciou sexta-feira, né? O Operário do Paraná ganhou do Juventude 2-1. No sábado, o Criciúma ganhou do Londrina por 1-0. O São Bernardo ganhou do CRB por 3-2 ontem, domingo. E hoje também tem jogo. Olha, Atlético Mineiro e Atlético Goianiense jogam às 8h da noite. Também às 8, Vila Nova e Botafogo, em Oba, né? No Vila Nova, no campo do Vila Nova. Amanhã já, terça-feira, Ponte Preta e Cuiabá. Náutico também e Fortaleza amanhã, terça-feira. Na quarta tem Ceará e Avaí às 8h da noite. Goiás na quarta também enfrenta o Novo Horizontino. E para fechar a 12ª rodada do Campeonato Brasileiro da Série B, o Sport recebe o Athletic Club às 9h da noite da quarta-feira, lá na Ilha do Retiro, né? Essa então a 12ª rodada. Falando em Copa do Mundo, né? Hoje também tem amistosos da Copa, né? Hoje, por exemplo, a Holanda enfrenta aí o Uzbequistão às 3h45 da tarde, horário de Brasília, né? Se você quer assistir em canal fechado, né? A França pega a Irlanda do Norte hoje também às 4h10, né? E o Peru enfrenta a equipe da Espanha hoje, segunda-feira, a partir das 11h da noite, horário de Brasília, lembrando que tem o fuso horário local lá, né? Que lá no Peru, né? Que é diferente do Brasil, enfim, jogos no canal fechado.
1: Exatamente.
0: Essa agenda de amistosos, né?
1: Seleções importantes.
0: Importantes,
1: França,
0: claro.
1: França, Espanha, qual outra que se situa?

0: sua vantagem no campeonato, já que George Russell, né, da mesma equipe da Mercedes, ficou fora da zona de pontuação e teve uma corrida para esquecer, segundo ele. Isso só fez o desempenho do italiano, né, ser ainda mais impressionante. Então, Kimi Antonelli em primeiro, né, Lewis Hamilton em segundo e o Haidar aí em terceiro, uma surpresa aí da equipe da Red Bull. Então, parabéns aí aos vencedores, né?
1: E assim, foi complicado, porque teve acidente.
0: Teve acidente no final,
1: exatamente,
0: né?
1: Ali teve que parar a corrida, voltar, mas o Antonelli arrasou. Inclusive, teve uma hora que me deu um arrepio, porque eu tava olhando assim, e eles filmaram nessa parada, né, do acidente para retornar à corrida, eles filmaram o Antonelli com o capacete. Eu disse, meu Deus, isso é uma imagem do Ayrton Senna. Gente, eu tô vendo o Ayrton Senna ali. Aí eu pensei que até era uma imagem antiga do Ayrton Senna, uma homenagem ao Ayrton Senna, enfim, o Imola.
0: É o maior, campeão, né, de Mônaco, né?
1: É, exatamente, o Ayrton Senna, que gostava muito de correr nessa pista. Aí quando eu olhei, eu disse, é um homem. Aí eu olhei de novo, não era, era um piloto que estava ali. E ele é muito parecido. E essa comparação, ela já foi discutida. Então, se você quiser procurar até nas redes sociais, enfim, como essa comparação da aparência do Antonelli com Ayrton Senna é muito grande. Ele, inclusive, o próprio Antonelli já falou isso também, que a referência dele para a Fórmula 1 é o Ayrton Senna.
0: Olha aí.
1: Então, assim, ele usa a camiseta com Senna, ele é fã, sabe, é impressionante as feições, realmente, os traços, o olhar do Ayrton Senna, né? Pra quem acredita nessas coisas, né? Pode até parece que é uma reencarnação do Ayrton Senna, porque fazem o quê? Quantos anos? Faz 30 anos, mais ou menos, que o Ayrton Senna faleceu, né? Ele tem 19, não tem 20 ainda. É. E olha, não, pra quem acredita nisso, né? Porque, olha, 19 anos, né? Deixando pra trás veteranos da Fórmula 1 e chegando ali, se destacando, é impressionante.
0: Além do braço, né? Que a gente fala que quem ganha a prova é o piloto que tá dentro do carro, por causa de aceleração e volante e tudo, né? Desgaste físico, o carro também, né? A Mercedes tá redondo, né? Perto aí da McLaren, da Red Bull, né? Enfim.
1: Mas
0: da,
1: todos
0: da
1: são carros
0: Audi, né?
1: Muito potentes.
0: São potentes, mas tá redondinho,
1: exatamente,
0: né?
1: Exatamente, mas
0: tá
1: assim, o piloto é que comanda tudo ali, né? E pra mim, olha, aos 19 anos, ele tem essa habilidade, né? De chegar numa Fórmula 1, numa final aí, jogar os veteranos pro lado, né? É impressionante.
0: Parabéns,
1: realmente,
0: então.
1: Passei nesse momento aí agora, claro, acho que até todos os brasileiros, né? De repente, que compararam, fizeram essa comparação e que eram apaixonados por Ayrton Senna, como eu era fã do Ayrton Senna e acompanhava todas as corridas, agora eu vou torcer pro Antonelli.
0: Parabéns, então, ao trio, né? Antonelli, Lewis Hamilton e o Haidar da equipe da Red Bull. Essas foram as informações aí do esporte, né? São 7h54. O Jornal da Camboriú FM vai para um rápido intervalo e voltamos já. 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
3: Sete horas e 57 minutos, Jornal da Camboriú de volta, obrigado pelo seu carinho, pela sua audiência. 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
1: Jornal da Camboriú, giro de notícias. E após os ataques israelenses à capital do Líbano, Beirute, o Irã lançou uma série de mísseis em relação ao território israelense neste domingo, dia 7 de junho. A Guarda Revolucionária do Irã disse ter disparado contra uma base militar de Israel. O gabinete do primeiro-ministro Benjamin Netanyahu disse que contra-atacaria a retaliação do Irã. Trump, porém, se manifestou contra o revide. Segundo o site americano Axios, o presidente dos Estados Unidos, Donald Trump, disse que iria ligar para Netanyahu e dizer para não fazer os novos ataques. A ligação ocorreu minutos depois. Ele acrescentou que Netanyahu, ao retaliar os ataques, as agressões, iriam continuar como nos últimos 47 anos ou como nos últimos 3 mil anos. Isso quem falou foi o republicano, acrescentando que ninguém foi ferido pelos mísseis do Irã neste domingo. O ataque israelense, que rompeu uma trégua no Líbano, atingiu prédios em um subúrbio de Beirute, que Israel disse abrigar terroristas do Hezbollah, que planejavam um ataque. O Irã disse que as 19 bases que os Estados Unidos têm no Oriente Médio voltaram a ser alvos legítimos. Os Estados Unidos têm bases militares em países da região, como Emirados Árabes Unidos, Omã, Arábia Saudita, Iraque e Egito. A ameaça também foi estendida a ativos israelenses na região. A manifestação de Teerã, o Iraque informou que fechará o seu espaço aéreo e suspenderá os serviços de navegação de aeronaves por 72 horas. O anúncio foi feito pelo principal negociador do Irã nas conversas com os Estados Unidos, Mohammed Khalifa, ou Khaliba, que também é presidente do parlamento iraniano e uma das figuras centrais do poder no país.
3: E uma adolescente de 12 anos que estava desaparecida em Itaiópolis, no norte de Santa Catarina, foi apreendida na última semana após a Polícia Civil descobrir que ela fingiu o próprio sequestro para extorquir dinheiro da família. Entre o sumiço e o desfecho, a ocorrência durou cerca de 16 horas. O falso sequestro foi registrado por volta de uma hora, quando a jovem desapareceu da casa dos pais e passou a enviar mensagens via aplicativo de celular para os familiares, relatando ali um cenário de terror. Nos textos, dizia estar sobre o poder de homens da cidade, então, né? Sofrendo agressões e ameaças de morte. Diante da então extrema gravidade dos relatos, a Divisão de Investigação Criminal, a DIC de Mafra, cidade vizinha, deu início à investigação para localizar o suposto cativeiro, localizou e apreendeu essa adolescente aí de 12 anos. E uma última informação aqui no Jornal da Camboriú FM, são 8:01, falando numa notícia internacional, que o Irã está culpando aí os Estados Unidos pela mais recente troca de ataques, né, com Israel, e que as ações israelenses não podem ser dissociadas das políticas americanas. A declaração é do porta-voz do Ministério de Relações Exteriores, Ismael Baguei, né? Hoje, segunda-feira, dia 8. Segundo Baguei, os novos ataques só agravam o processo diplomático caótico com os Estados Unidos e aumentam ainda mais a desconfiança de Teerã em relação a Washington, né? Ainda Baguei acrescentou que os Estados Unidos têm responsabilidade, sim, direta pelas recentes violações do cessar-fogo e que Israel não toma medidas independentes sem consultar a capital dos Estados Unidos, Washington.
1: É, e segue as guerras tanto na Ucrânia com a Rússia, não tem entendimento, e no Oriente Médio também, infelizmente, Carlos Gustavo.
3: É verdade.
1: Bom, é hora de ir embora. O Jornal da Camboriú fica por aqui.
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1: Eu, Jane Munaretti, meu colega Luiz Gustavo, voltaremos amanhã, na terça-feira, com mais uma edição do Jornal da Camboriú, aqui na rádio que a gente ama.
3: E na sequência você vai ficar com o Bom Dia Legal, com ela, Jane Munaretti, até o meio-dia. Um bom início de semana, ótima segunda-feira, e nós voltamos amanhã. 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

Gente, agora sim chegando com um bom dia legal até o meio-dia com muita música. Você já ficou bem informado com o Jornal da Camboriú? Então agora vamos para o horóscopo daqui um pouquinho. Qual a previsão para o seu signo hoje, hein? Fique ligado. Música filé do dia também, claro. A gente já deu uma olhadinha, mas não vou contar, como sempre eu falo aí, né? Não vou dar spoiler nenhum. Você vai ter que ouvir, é boa demais. Previsão do tempo e temperatura, como é que vai ser a nossa segunda-feira hoje, no começo de semana, como é que vai ser? Como é que vai continuar aí? Vai esquentar, não vai? Também tem fofocas e curiosidades, é claro, tudo que tiver aí no mundo dos artistas a gente tá trazendo para você. Também tem Roberto Carlos, o Rei em Detalhes, as melhores do Roberto só tocam

piada que o som, hein? Som. É terrível, hein? O vermelho. Também a sua participação pelo WhatsApp 47992675901. Claro, tem essa carimbada aí pro ouvinte fiel que só tem na Camboriú FM. Então vai mandando seu recadinho pra gente aí. Olha só que música linda chegando. É os passarinhos cantando.

Aninha Fernandes com Desculpe, mas eu vou chorar. Essa é a clássica do sertanejo brasileiro, não é não? Também ouvimos Modern Talking abrindo Bom Dia Legal dessa segundona com Atlantic Calling, As You Wish for Love. Música bonita demais, hein? Falando do amor aí, né? Do socorro da natureza, do oceano, dos oceanos aí pedindo socorro, né? Ao amor. É isso aí que conta a história do Modern Talking. E é verdade, né, gente? A natureza tá pedindo socorro, só o ser humano que não tá vendo aí. Mas daqui a pouquinho a gente volta com

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0: Vamos para o WhatsApp da Camboriú FM. Vem você junto com a gente. É só anotar o telefone aí, salvar no celular e mandar o seu recado. 99275 WhatsApp da Camboriú FM é o que mais bomba em toda a região. O pessoal chegando desde cedinho já mandando um alô. Alô, Lenita, tudo certo com você? Tá em Penha, bom dia, mandando figurinha pra gente aí, bom dia, abrindo a janela do seu coração. Boa semana pra você também, Lenita. Maria Martins, é, Marisa, tudo bem? Bom dia. Ah, que a nossa semana seja maravilhosa, isso aí, beijos pra você também. Edilza tá aí na Vega, também ouvindo a gente. Alô, galera de Navegantes, mandando beijinhos aí, que coisa boa, hein? Emojis. Márcio também passando por aqui, mandando figurinha. A equipe do Catatreco já ligado com a gente. Bom dia, bom trabalho pra vocês. Obrigada sempre pela companhia. A Mauri também tá em São Paulo ligado com a gente. Bom dia, Mauri. Também Lindomar, que é caminhoneiro, também dando uma ótima semana pra nós. Que seja, amém, hein, Lindomar? Muito obrigada pela carona. O Gerson de Itapema também passando por aqui. Bom dia, Gerson. Erivan tá em Blumenau ligado com a gente, dando um bom dia. Um joinha 90.1 FM. Aí sim, hein? Um abraço pra vocês todos que estão ligados com a Camboriú FM, mas manda seu recadinho pra saber da onde você tá ouvindo e pra levar essa, ó, essa carimbada aí que só tem aqui pra ouvir fiel. Chegando Oba Oba Samba House com Malandragem, dá um tempo.
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1: E vamos para a previsão dos três primeiros signos do horóscopo da Camboriú para você que é de Áries, Touro e Gêmeos. Áries. Arianos, nascidos em 21 de março a 20 de abril, vontade de desacelerar e de se recolher poderá brigar com a agenda de trabalho. Hoje é segundona, não tem jeito não. Valerá reservar um tempo de silêncio para organizar os pensamentos para depois então mergulhar nas demandas do dia. Vênus e Júpiter trarão apoio da família na hora certa. Restaure as suas energias e recupere as forças antes de bater o martelo em uma decisão importante, Ariano. Previsões para você de Touro, nascido em 21 de abril a 20 de maio. Apoio de amigos ou da equipe fará diferença em um dia que misturará cansaço e pressão financeira. É isso aí, segunda-feira já começa pesado para os signos. Conte com atitude e garra para tocar o que precisa, sem deixar de respeitar os limites do seu corpo. Uma conversa com a pessoa próxima trará acolhimento à noite. Somente some forças com quem caminha ao seu lado e movimente a vida. Poder de conquista em alta para os taurinos. Gêmeos. Para você que é de Gêmeos, nascido em 21 de maio a 20 de junho, novos planos trarão entusiasmo e perspectivas de crescimento financeiro. Encontre um ponto de equilíbrio entre os compromissos profissionais e a necessidade de desacelerar e cuidar da saúde física e mental. Sol e Urano em seu signo iluminarão caminhos de maior realização. Visualize onde quer chegar. Brilho e popularidade em alta para os geminianos nesta segunda-feira. Logo mais traremos previsões para você que é canceriano, também leonino e virginiano.

0: Tempo Perdido também. Primeira Oba Oba Samba House com Malandragem que dá um tempo.
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0: Camboriú FM 8:30.
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5: O cara chegou numa garota na balada e falou: escuta, você é linda, hein? Você é solteira? Ela: eu sim, sou solteira. Você tem filhos? Tenho filhos, sim. E quantos? Ela falou: escuta aqui, você quer sair comigo ou tá me cadastrando pro Bolsa Família?

Camburu FM, a rádio que a gente ama. Bora juntos até o meio-dia com o Bom Dia Legal. E agora tá chegando mais uma sucessão. E agora a gente vai vir com a banda alemã Dash Berlin, The Division e Emma Hewitt, com a música lançada em 1983 da Cyndi Lauper, sucessão com Time After Time, numa versão diferente. Bora lá ouvir. 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

Camboriú, a rádio que mais toca música, passando por aqui, DJ Bobo dos anos 90, Everybody também. Ivo Pessoa e a banda Domingão, Encontrar Alguém. A primeira do bloco musical com Dash Berlin e The Vision e Emma Hadwit com Time After Time. O que você achou dessa versão aí, hein? Da Dash Berlin, uma versão da música da Cyndi Lauper. Cyndi Lauper lançou essa música em 1983, aí despontou em 1984 e é claro que faz um grande sucesso ainda. E tem essas regravações diferentes aí, diferentona essa música, né? Não.

0: Camboriú FM, 8h45.
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Gaspar, toda essa galera ligada junto com a gente. Muito obrigada pela audiência. Você também que é pescador, que tá ligado com a gente. Você que é motorista de aplicativo. Você que é motorista de carro, de ônibus, que tá ligado com a gente. Manda um feedback aí pra gente saber de onde você tá ouvindo a Camboriú FM, tá bom? É 47992-67509 é o nosso telefone. Então aí você leva essa carimbada que só tem aqui na Camboriú FM pra ouvinte fiel. Chega do Smokin' Robinson com Justin C. Her.

Vamos para a previsão do tempo, como será esta segunda-feira em Balneário Camboriú. Olha só, também parte do litoral norte, sol com muitas nuvens durante o dia, períodos de céu nublado, noite com muitas nuvens, mas não há previsão de chuva, a mínima foi de

16 ao amanhecer. Máxima será de 22. Estamos nesse momento com 18 graus. Sol entre nuvens em Balneário Camboriú. A temperatura está nos 18, mas a sensação térmica nos 19 graus.

0: Deixa em paz, vai.
1: Cabo FM, a rádio que a gente ama, passando por aqui, Maiara e Maraísa, junto com o Dilcinho. É, foi o Dilcinho que passou aí cantando com Libera Ela. Também Vini, Te Encontrar de Novo, aquele swing que só o Vini tem, né? E também a primeira do bloco musical com Smokey Robinson, Justin Theher.
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1: Camboriú FM, 9 horas.
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0: Joan Tyler, nascida em Gaynor Hopkins no dia 8 de junho de 1951, no país de Gales. Cantora britânica, famosa pela sua voz rouca e poderosa. Ganhou destaque internacional nos anos 70 com o hit Is a Heartache, mas alcançou o auge da fama nos anos 80 com a música Total Eclipse of the Heart, que se tornou então um dos maiores sucessos daquela época. Ao longo da carreira, Bonnie Tyler transitou entre o pop e o rock, vendendo milhões de discos no mundo todo. Também representou o Reino Unido no Eurovision Song Contest em 2013. Reconhecida pelo seu estilo marcante e emotivo, ela permanece como um ícone da música internacional, especialmente lembrada pelos grandes hits românticos dos anos 80. Bonnie Tyler não se aposentou. Ela segue ativa, fazendo shows até lançando músicas novas, mantendo seu estilo clássico com toques modernos, mostrando que ainda tem presença forte na música após mais de 50 anos de carreira. E hoje, a Rádio Camboriú homenageia a First Lady of Rock, a primeira dama do rock, pelos seus 75 anos de vida.
1: Música final do dia de hoje, Bonnie Tyler, Total Eclipse of the Heart.

Welcome to the FM, a rádio que a gente ama, Roland Orzbon com Love Life. Também ouvimos a RPM com Louras Geladas, a música original você ouviu aí com RPM. Bonnie Tyler, a primeira do bloco musical Total Eclipse of the Heart. A gente já volta com mais música boa.

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0: você junto com a gente pelo 47992-675901. Bora lá, gente. Vamos mandar um alôzão aí pro Carlos Neves, tá ouvindo a gente, é motorista de aplicativo, tá ouvindo a gente em Navegantes. Vamos lá, bom dia, Carlos, tudo certo?
1: Bom dia, Giane, bom dia a todos os ouvintes.
0: Oba!
1: Aqui é Carlos Neves, aqui nos aplicativos, aqui em Navegantes,
0: eita, no Gramatá. Eita, Carlos Neves.
1: Com o rádio sempre ligadinho aqui.
0: Que passando, coisa boa, hein, querido? Muito obrigado.
1: E vamos dar um salve aí, pessoal.
0: Opa!
1: Na Agropecuária São João.
0: Opa!
1: Sempre ligado aí no programa. Um abraço a todos, tenham um ótimo dia.
0: Obrigada, Carlos Neves. Deu uma interrupçãozinha aí, né? No áudio, mas enfim, muito obrigada pelo feedback aí, o pessoal que acompanha a gente também, Navegantes. Remeio Everaldo também tá passando por aqui, tá no bairro do Perequim, Itapema, ligado com a gente. Quem mais tá passando por aqui? Deixa eu ver, Marcelo tá ouvindo a gente também, Navega. Marisa Martins, bom dia, também tá ouvindo a gente, que coisa boa, hein? Olha só, vamos ver Marcelo Guedes aí. Bom dia, Marcelo.
2: Bom dia, Jeane, bom dia.
0: E aí, tudo bem, queridão?
2: Estamos na sintonia.
0: Ah, que coisa boa.
2: Mande aquele salve.
0: Salve, um salve pra vocês aí.
2: Valeu,
0: Marcelo.
2: É nóis.
0: Chegando Igor aqui no Bom Dia Legal, mas antes disso, carimbada, nosso fiel. É, você é fiel, então manda seu recadinho também por aqui. I can't tell you why no Eagles. Bom Dia Legal.

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1: É a hora da previsão de mais três signos do horóscopo da Camboriú. Previsões agora para você que é de Câncer, Leão e Virgem. Canceriano nascido em 21 de junho a 22 de julho. Sonhe com horizontes maiores hoje. Viagem, curso e reconhecimento profissional animarão o clima. Valerá notar o que falta ser feito sem se cobrar. Resolver tudo de uma vez. Conexão com uma pessoa de longe ampliará perspectivas. Mercúrio, Vênus e Júpiter em seu signo revelarão seus encantos, elegância e brilhantismo, Câncer. Novas relações no radar.
2: Leão.
1: Para você que é de Leão, nascido em 23 de julho a 22 de agosto, planeje o orçamento e investimentos com calma. Decisões sobre o futuro e a proximidade de uma viagem ou evento darão um certo peso de responsabilidade. Troque confidências com um par ou alguém da sua confiança e aceite colaborações. Apoio inesperado de uma pessoa próxima poderá aliviar uma preocupação financeira. Mudanças à vista para Leão.
2: Virgem.
1: Você que nasceu em Virgem, nascido em 23 de agosto a 22 de setembro, parcerias ganharão um tom mais suave. Os relacionamentos estarão em destaque hoje. Bom momento também para uma conversa sincera com o par, o consórcio. Ouça o que o outro precisa e ceda onde fizer sentido. Amigos darão suporte em uma decisão importante. Evite se cobrar demais em um assunto que pode esperar. Pense melhor antes de responder. Sucesso é o que indicam os astros para a Virgem nesta segunda-feira. Logo mais, previsões para você que nasceu em Libra, Escorpião e Sagitário.
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por FM, a rádio que a gente ama, passando por aqui, RBD, Rebelde, pra quem é fã, né, dos Rebeldes, da RBD, enfim, eu sou fã, inclusive assisti até a novelinha que passava, viu, com a Anaí, a Dulce Maria, o Afonso Herrera, quem não lembra, hein, da Maite Perrone, que depois se tornou uma grande atriz, também o Christopher Walken, o Christian Chaves, e toda a galera do Rebelde passando aqui também no Bom Dia Legal. Eagles, a primeira do bloco musical com I Can't Tell You Why. Música boa, já volta, já, rapidão.

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0: Então você ligado junto com a gente no Bom Dia Legal.
1: Bom dia, com alegria.
0: De manhã, de tarde, de noite, o dia todo, a nossa rádio companheira. Obrigada a você pela audiência. Ligou, deu de cara com sucesso e tá chegando First Eleven.

Bambori, a rádio que mais toca música. Sabrina Boys, passando por aqui, Lagoon, com Coisa Boa, e a primeira, First Eleven, com I Love It Rock and Roll.

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3: Estamos aqui na obra aqui, acompanhando a rádio aqui, como sempre. Participando pouco, mas ouvindo sempre, né? Rádio excelente, nota 10 aí, né? Camboriú FM 90.1, a melhor de todos aí. Então, tamo aí na obra ligada aí. Mete o martelo.

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2: O jogador Wesley não defenderá a seleção brasileira na Copa do Mundo de 2026. O lateral esquerdo do Roma foi diagnosticado com uma lesão na coxa esquerda e acabou cortado do Mundial. Para seu lugar, Carlo Ancelotti chamou o volante Ederson da Atalanta, que chegou a ser convocado na primeira lista do técnico italiano em junho de 2025, mas não entrou em campo. A CBF anunciou o corte neste domingo, após a lesão de Wesley na partida contra o Egito, em Cleveland, no último amistoso de preparação antes da competição. O lateral passou por exame de imagem e a ressonância magnética constatou a lesão no músculo adutor da coxa esquerda. Ederson, de 26 anos, passou por Cruzeiro, Corinthians e Fortaleza antes de deixar o Brasil no início de 2022. Defendeu o Salernitana na Itália e 6 meses depois transferiu-se para Atalanta, do mesmo país. Nesta janela, ele negocia sua ida para o Manchester United. O jogador disputou apenas 3 partidas pela seleção, todos sob o comando de Dorival Júnior. Ederson, que entra no lugar, reforça o setor do meio-campo que tinha apenas 5 jogadores na convocação. No jogo contra o Egito no sábado, Wesley foi substituído aos 16 minutos do primeiro tempo por Danilo. Ele pediu para sair após sentir dores na perna esquerda. O jogador recebeu atendimento médico de Rodrigo Lasmar e da equipe médica. Os atletas do banco de reservas consolaram o lateral, que deixou o estádio mancando e chorando. Da redação da Camboriú FM, Jeane Munaretti.
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Bruna FM, a rádio que a gente ama, tradição, animando a nossa manhã de segunda-feira, começo de semana com Barquinho. Também ouvimos o Rei em Detalhes, o Roberto Carlos com Águia Dourada. Essa música, como sempre, claro, tem uma história por trás, né? Foi composta por Roberto Carlos e Erasmo Carlos, e ela destaca e faz uma crítica, na verdade, social e ambiental. Falando ali da frieza, né? Mostrando aí a frieza do ambiente urbano e da sociedade dita civilizada, né? Como fala a música, em relação à natureza, à pureza da natureza. Roberto Carlos, o Rei em Detalhes, sempre com as melhores por aqui. Dua Lipa, a primeira do bloco musical, Hallucinate.

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Bonnie Tyler, nascida em Gaynor Hopkins no dia 8 de junho de 1951, no país de Gales. Cantora britânica, famosa pela sua voz rouca e poderosa. Ganhou destaque internacional nos anos 70 com o hit Is a Heartache, mas alcançou o auge da fama nos anos 80 com a música Total Eclipse of the Heart, que se tornou então um dos maiores sucessos daquela época. Ao longo da carreira, Bonnie Tyler transitou entre o pop e o rock, vendendo milhões de discos no mundo todo. Também representou o Reino Unido no Eurovision Song Contest em 2013. Reconhecida pelo seu estilo marcante e emotivo, ela permanece como um ícone da música internacional, especialmente lembrada pelos grandes hits românticos dos anos 80. Bonnie Tyler não se aposentou. Ela segue ativa, fazendo shows até lançando músicas novas, mantendo seu estilo clássico com toques modernos, mostrando que ainda tem presença forte na música após mais de 50 anos de carreira. E hoje, a Rádio Camboriú homenageia a First Lady of Rock, a primeira dama do rock, pelos seus 75 anos de vida.

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1: Vamos para a previsão de mais três signos do horóscopo da Camboriú. Agora para os librinianos também, quem é de escorpião e sagitário. Libra. Librinianos nascidos em 23 de setembro a 22 de outubro, fortaleça a saúde e cuide do corpo com atividade física, atenção à alimentação e aos hábitos também que indicam os astros. A semana vai começar com prestígio profissional, sucesso, harmonia com parceiros no trabalho e também com câncer. Cansaço acumulado, planejamento de uma viagem especial e conexões com pessoas queridas de fora vão manter o astral em alta para você que é de Libra.
2: Escorpião.
1: É, nascidos em 23 de outubro a 21 de novembro, escorpião, embarque em um clima romântico. Solte a imaginação e curta momentos encantadores no amor. Uma viagem a dois trará cura de velhas dores emocionais e terá força para transformar padrões que já perderam o sentido. Demandas práticas poderão cobrar foco logo cedo. Resolva o essencial e deixe o espaço para o prazer e a alegria. Mudanças à vista para você que é de escorpião.
2: Sagitário.
1: Sagitarianos nascidos em 22 de novembro a 21 de dezembro. Casa e família trarão acolhimento em um dia sensível. Valerá aprofundar relações importantes em sua vida, organizar os seus espaços ou curtir o confronto de estar entre os seus. Uma decisão sobre moradia poderá amadurecer com calma. Encontre o seu lugar, fortaleça a autoestima, finalize o passado e se empodere, seja como um novo nascimento. É o que indica os astros para você que é de Sagitário. Logo mais teremos as previsões para os capricornianos, aquarianos e piscinianos.

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O amor está no ar. Ele, Alexandre Pires, passando por aqui com só para contrariar Interfone. Também Bonitaine da primeira do bloco musical com It's a Hari. Hoje, Campo de FM fazendo uma homenagem à cantora.

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4: Dois amigos de infância se encontraram na fila de um banco, né? Ô, Nicolau, quanto tempo, rapaz? O outro falou, é mesmo, hein, rapaz? Desde o tempo do ginásio. E aí, o que você tem feito da vida? O Nicolau falou, ah, eu virei escritor. O amigo dele falou, rapaz, escritor, e daí, já vendeu alguma coisa? Já, eu vendi a TV, o aparelho de som, o celular, se você quiser comprar meu carro também, tô vendendo.

participar junto com a gente. Manda, fala de onde você tá ouvindo a Camboriú FM, tá bom? Pra levar aquela carimbada que só tem aqui na Camboriú FM. Mandar uma alusão aí pra Neuze do bairro Paraíso, em Blumenau. Vamos curtir a melhor rádio. Obrigada aí, Neuze. Bom dia pra você. Muito obrigada pela companhia. O Diego de Itapema também tá no Perequê ouvindo a gente. Tá mandando um abraço pra todas as mulheres do mundo. Olha só, estão ouvindo a Camboriú FM. Você é apaixonado, hein? Também quem mais? O Vagalume tá passando por aqui, tá aí Navegantes ligado com a gente. O Marco Aurélio tá em Curitiba. Bom dia, Marco Aurélio. Uma semana abençoada para todos nós, é claro. Vamos lá, quem mais aqui? O Aluir também tá passando por aqui. O Roberto tá em Tijucas ligado. Bom dia, Giane. Ótima semana. Semana para todos nós. O Paulo também tá ligado no Gravatá, mandando figurinha, dando bom dia. Olha só, uma carimbada. É, vamos carimbar? Vamos carimbar os nossos ouvintes, é claro. Ouvinte fiel tem. Mais música boa chegando. Sobe o som, Softmall Nitron com All Night Long.

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Tim Maia com sucesso do Djavan cantando Oceano. Também Softmall Nitron com All Night Long.

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pessoal, vamos para a previsão do tempo para Balneário Camboriú e parte do litoral norte. Olha, sol com muitas nuvens nessa segunda-feira. Isso durante o dia, períodos de céu nublado, noite com muitas nuvens, mas não há previsão de chuva. A mínima foi de 16, máxima de 22 em Balneário Camboriú. Nesse momento, céu com sol, muitas nuvens, mas não chove. É sol entre nuvens, um solzinho fraco aqui em Balneário Camboriú e a temperatura já nos 21 graus Celsius.

0: Juliano César no Bom Dia Legal. Cambori FM, a rádio que a gente ama. Com a música Sonhando com Você. Lulu Santos, Toda Forma de Amor. E Roxette com Fading Like a Flower. E seguidinha tem a música Filé do Dia. Sai daí não. 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
2: A Secretaria de Saúde de Balneário Camboriú realiza um trabalho contínuo de informação e apoio para as gestantes atendidas na rede municipal. Nos encontros dos grupos de gestantes promovidos pelas unidades básicas de saúde, UBSs, as pacientes conseguem sanar dúvidas e ter esclarecimentos importantes sobre a gestação. Entre os temas abordados nos encontros estão a alimentação e hábitos saudáveis, alterações no corpo, tipos e planos de parto, amamentação, cuidados odontológicos, saúde mental, entre outros. Em cada encontro, um assunto diferente é trabalhado pelos profissionais da rede municipal, como médicos e enfermeiros. Cada UBS organiza suas datas e horários dos encontros, sendo previamente informado para as gestantes atendidas na unidade. Para saber as próximas datas dos encontros, basta procurar a UBS ou o posto de saúde do seu bairro. A secretária de saúde, Aline Leal, destaca que, por meio dos grupos, as pacientes recebem acolhimento, bem como promove o vínculo entre as futuras mamães e a rede municipal. Da redação da Camboriú FM, Jeane Munaretti.
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0: Bonnie Tyler, nascida em Gaynor Hopkins no dia 8 de junho de 1951, no país de Gales. Cantora britânica, famosa pela sua voz rouca e poderosa. Ganhou destaque internacional nos anos 70 com o hit Is a Heartache, mas alcançou o auge da fama nos anos 80 com a música Total Eclipse of the Heart, que se tornou então um dos maiores sucessos daquela época. Ao longo da carreira, Bonnie Tyler transitou entre o pop e o rock, vendendo milhões de discos no mundo todo. Também representou o Reino Unido no Eurovision Song Contest em 2013. Reconhecida pelo seu estilo marcante e emotivo, ela permanece como um ícone da música internacional, especialmente lembrada pelos grandes hits românticos dos anos 80. Bonnie Tyler não se aposentou. Ela segue ativa, fazendo shows até lançando músicas novas, mantendo seu estilo clássico com toques modernos, mostrando que ainda tem presença forte na música após mais de 50 anos de carreira. E hoje, a Rádio Camboriú homenageia a First Lady of Rock, a primeira dama do rock, pelos seus 75 anos de vida.
1: Música final do dia de hoje, Bonnie Tyler, Total Eclipse of the Heart.

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Você ouviu aí quem passou por aqui hoje no Bom Dia Legal? Ovelha, recordamos aí os grandes sucessos do Ovelha. Esse foi um dos grandes sucessos, né? Quem não cantou já junto com Ovelha. Sem Você Não Viverei, também passou Bon Iver com Rivers of Babylon, um remix, e também a primeira, claro, homenagem ao aniversário de Bonnie Tyler hoje aqui a Camboriú FM, fazendo essa homenagem no, na música Filé do Dia, claro, que toca 5 vezes a música Total Eclipse of the Heart, também um dos maiores sucessos de Bonnie Tyler, que ficou conhecida no mundo afora com essa música. Música Filé do Dia volta daqui um pouquinho então com o Kleber Mastaneiro, às 2 da tarde, também volta no finalzinho do Tarde Bacana, às 5 e às 8 da noite. 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

número do WhatsApp da Câmara FM de falarmos com os nossos ouvintes pelo 47992675901. Manda você também o seu recadinho, né? Galera, passando por aqui, o WhatsApp que mais bomba em toda a região. O Jamison tá ouvindo a gente no Sergipe, sempre ligado com a Câmara FM 90.1 aí no Sergipe. Jurandir tá em Itajaí. Bom dia, Jeane. Bom dia, Jurandir. Também quem mais tá passando por aqui? O Erivan tá em Blumenau. Bom dia. Quem mais? Tá certo. Bom dia, Jeane. Uma ótima semana. Roberto também tá ouvindo a gente em Tijucas. Gabriel Miller passando, dando um alô por aqui. Olá pro Gabriel. O Gabriel Miller tá ouvindo a gente em Camboriú. Quem? A Juliana tá ouvindo a gente. A Juliana e a Maria. É a Maria e a Marisa. Juliana, Maria e a Marisa estão ouvindo a gente. É no bairro da Barra. Olá, alô, galera da Barra, também ligado com a gente. O Jorge tá ouvindo a gente no bairro das Nações. Jorge, muito obrigada pelo feedback, hein? Vamos lá carimbar? Os ouvintes da Camboriú FM, fiéis, tem esse carimbaço aqui só aqui na Camboriú FM. Vou carimbar de novo pra marcar bem os nossos ouvintes. Ever Days chegando com Words.

0: De segunda-feira, Rio Negro e Solimões, de São Paulo a Belém, ouvindo a Camboriú FM 90.1. Effort Days com Words, a primeira do bloco musical. A gente já volta já já.
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agora para os nossos ouvintes do WhatsApp da Camboriú FM. Ouvintes que vão levar, sim, vão levar aquele carimbaço, porque só aqui na Camboriú FM tem. A Tati Carneiro tá ouvindo a gente em Penha. Tudo bem com você, querida? Beijo, hein? Não deu tempo para mandar um oi antes? Mas deu agora, né? Isso que importa, Tati. Obrigada aí pelo carinho. Beijo para você e toda a galera de Penha ouvindo a gente. Também quem mais? A Kátia Simone, tá no bairro Fazenda também, manda uma figurinha. Eu curto vocês todos os dias, que coisa boa, hein? É muito bom saber disso. Muito obrigada, hein? Um abraço pra você, Kátia Simone. Também quem mais? O chileno tá passando por aqui. Bom dia, chileno, tudo certo com você? Ah, então tá bom, bora lá, vamos carimbar, não dá pra esquecer aquela carimbada que só a Camboriú FM tem. Michael Jackson, Smooth Criminal.

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1: É hora da previsão dos três últimos signos do horóscopo da Camboriú. Previsões agora para os capricornianos, também aquarianos e piscinianos. Capricórnio. Para você, nascido em 22 de dezembro a 20 de janeiro, conversas e trocas de mensagens ganharão um tom mais leve hoje, com abertura para você se reaproximar de irmãos e também de vizinhos, escolher bons prestadores de serviço ou então negociar contratos. Capricorniano, algo que causava desconforto não incomodará mais você. Experimente novas ferramentas e facilite também a sua produção. Sucesso no trabalho, fortaleça a sua posição, Capricórnio. Para você, nascido em 21 de janeiro a 19 de fevereiro, Aquário, reveja a prioridade de consumo antes de qualquer gasto maior hoje. O dia vai pedir cautela com dinheiro e atenção ao que realmente valerá o investimento. Uma ideia sobre uma nova fonte de renda poderá se transformar em um plano B. Plutão retrógrado em seu signo incentivará reposicionamento pessoal, ótimos negócios e rotina agradável. Para você que é de peixes, nascido em 20 de fevereiro a 20 de março, emoções estarão à flor da pele e o coração mais aberto com a lua em seu signo, que também inspirará cuidados de beleza e com a sua imagem. Solte a imaginação e a criatividade para vender seu peixe ou encantar alguém especial. Conflitos com um irmão ou alguém de família poderão ser resolvidos com mudança de atitude, tom de voz suave e paciência, peixes. Horóscopo da Camboriú volta amanhã, a partir das 8 da manhã, aqui no Bom Dia Legal.

rádio que a gente ama, do baú de ouro da Camboriú FM, passando por aqui, Jane Erondi, dos anos 70, finalzinho dos anos 70, 1977, essa música foi lançada oficialmente, gente. Essa canção é uma versão, para quem não sabe, em português, da música Tu Tem Vaz de Alain Barrière. Olha só, escrita, inclusive essa versão em português foi escrita pela própria Jane. E sabe que Jane Erondi continuam casados, felizes e ainda cantando também. De vez em quando eles aparecem em alguma rede de TV aí, né? Que coisa boa recordar, né? Voltar ao passado, ouvir. Eu lembro que tem muita gente que se identifica com essa música de alguma forma, né? Quem tem um pouquinho mais de 40 aí tem alguma história com essa música. A Lucy estava contando pra gente aqui, fora do ar, a Luziane de Navegantes, que ela apresentou uma peça, né? Com essa música aí, enfim. Eu era criancinha, bem pequenininha, sabe? Como loira, né? Aí, claro, Jeane, Jane, as pessoas se identificavam lá em casa. Ah, Jane, Jeane, quando crescer. Era Jane, ó, loira bonita, então tá certo, né? A Jane era, foi uma loira muito bonita, ainda é uma loira muito bonita, a Jane do Erondi. Também Michael Jackson, Smooth Criminal, a primeira do bloco.

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Bom dia, legal. Faltam 10 para o meio-dia. Já estamos indo embora. Segunda-feira passou voando essa manhã. Não passou, não? Então. Essa manhã estaremos de volta a partir das 7 com o jornal, a partir das 8 com a música que você gosta aqui no Bom Dia Legal, tá bom? Siga, tá chegando aí o Comes e Bebes, vamos almoçar juntinhos. Depois, uma da tarde, ele, o Kleber Massaneiro, que também é da época aí do Janiorondi, né? Tava falando, pessoal, entregando a idade aí, né? Mas tem mais de 40. Lembrando que essa música foi lançada em 77, né? Do Não Se Vá, mas que ela rodou muito nos anos 80. Aí que eu era criancinha, aí claro, né? Nos anos 80. Não nasci antes dos anos 80, não, né? Beijo grande, gente. Muito obrigada pela audiência. E amanhã estaremos de volta, então, para mais um Bom Dia Legal. Se cuida, a gente fecha com o ADC. 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Beijão, tchau, tchau.

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6: O que parecia ser mais um GP de Mônaco com pouca movimentação neste domingo, se mostrou um teste de nervos no fim. Andrea Chimiantonelli andou como um veterano e segurou a liderança do início ao fim, mesmo com as interrupções e a pressão de Lewis Hamilton nas últimas 16 voltas. Isaac Hadjar, beneficiado pela batida de Charles Leclerc, completou o pódio de forma inédita na carreira. Gabriel Bortoleto quase não largou, mas partindo do pit lane, foi 12º na prova. Aos 19 anos e 10 meses de idade, Antonelli se tornou o piloto mais jovem a vencer o tradicional GP de Mônaco e o segundo italiano na história desde Jarno Trulli em 2004. Além disso, ele conquistou o primeiro Grand Challenge da carreira. Foi pole position, venceu de ponta a ponta e anotou a melhor volta. O jovem estendeu sua liderança no campeonato de Fórmula 1 para 156 pontos, 90 sobre o novo vice-líder Hamilton. O grande prêmio começou com Max Verstappen, segundo no grid inicial, fora da disputa por um problema em sua Red Bull. A partir daí, Antonelli seguiu tranquilo na liderança, mas as batidas de Lance Stroll e Leclerc interromperam a prova duas vezes nas voltas 60 e 66. Dois giros depois, Kimi Antonelli é o vencedor da corrida de Fórmula 1 de Mônaco 2026. Da redação da Camboriú FM, Jeane Munaretti.
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0: 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Meio-dia e 32.
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6: Ô, Zé Gaiada, me fala aí do que você não gosta.
7: Ah, Vermelho, eu não gosto quando eu invento uma desculpa pra não sair de casa e a pessoa fica dando a solução.

0: Camboriú FM, meio-dia e 43.
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6: Carlo Ancelotti elogiou a atuação da seleção brasileira na vitória por 2-1 contra o Egito em Cleveland no último amistoso do Brasil antes da Copa do Mundo. O treinador fez testes na partida, mas disse que já tem o time da estreia do Mundial contra o Marrocos no próximo dia 13. O treinador italiano comentou a lesão de Wesley, que saiu de campo chorando ainda no primeiro tempo, e elogiou a postura do time nos primeiros 60 minutos. Carlo Ancelotti afirmou que já tem a escalação inicial para jogar contra o Marrocos e já tem uma ideia clara do time. Acredito que a dupla Vinícius e Rafinha funcionou muito bem, porque combinaram bem e tiveram boas oportunidades, declarou o técnico da seleção brasileira. Da redação da Camboriú FM, Jeane Munaretti.
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Brasil, porque a tarde bacana já tá começando. E aqui a gente não perde tempo com nada. A gente só quer saber do quê? De boa música o tempo todo. É isso que a gente quer. Música em cima de música. Então já vamos começar com música, né, cabrinha? Não vamos nem perder tempo. Quero trazer pra você Rihanna com Drake. A primeira de hoje, Work, abrindo a tarde bacana.

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Tá aqui o Guilherme Santiago com Valéria e Patrícia. Olha aí, por que brigamos? Por que brigamos, hein, ô cabrinha? Por que brigamos? Por quê? Por coisa nostra, né? Também tivemos aqui Rita Lee com Cor de Rosa, Choque. Não provoque, não provoca, cabrinha. E a gente abriu com Rihanna e Drake Work, abrindo a nossa.

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6: E na tarde bacana tem o número do WhatsApp pra você. WhatsApp da Camboriú é assim: você entra, fica à vontade, você pede alô, a gente manda. Você pede carimbão, a gente manda. Então qual é o número?

Piauí. Alô, Érica do Piauí. Tá trabalhando, aquele radinho ligado lá no cantinho, curtindo. Às vezes é o celular, às vezes é a Alexa, né? Érica do Piauí, ouvindo em Teresina, na capital do Piauí. Um beijo pra Rosemary, que tá nos ouvindo também em Balneário Camboriú. Nosso querido amigo Gerson tá ligado em Navegantes. O Elosman de Bonita Santa Fé, na Paraíba. Grande Elosman, aquele abraço e vamos juntos nessa tarde bacana que tá aqui levando música pra você curtir em todos os lugares. A gente começa agora com Whitney Houston, One Moment in Time.

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mil por hora na Rádio Camboriú. Especialmente aquele abraço pra você que nos ouve, você que é motorista de aplicativo de caminhão, tá circulando pelas rodovias, pelo centro da cidade, daí por Balneário Camboriú, Itajaí, Itapema, Porto Belo, de onde é que você nos ouve, Navegantes, Penha, vamos juntos, porque aqui na Camboriú não dá pra parar nunca, e a gente tem sempre você aqui na nossa mente também, e é por isso que eu vou trazer agora Loc com John Legend, In My Mind.

Um grande clássico na voz de Raul Seixas, aqui na Camboriú, é musicão, hein? Raul Seixas com Ouro de Tolo, é o nome dessa música, um dos maiores clássicos do Raul Seixas. É boca escancarada, cheia de dentes, esperando a morte chegar. É, Cabrinha, essa parte é muito legal, né? Teve também a Loki com John Legend, lá no comecinho.

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0: A Rádio Camboriú está aqui, gente, com você, 90.1. Não desgruda do rádio, não sai daí, porque aqui, ó, é música boa. O tempo todo. Chegando mais uma vez com o WhatsApp da Rádio Camboriú para mandar alôs para todos, todos. Que tal a gente ouvir aqui agora? Mandar um alô aqui, um beijo para Anitta, que tá curtindo a gente, tá trabalhando junto com a Paulinha hoje, né, Anitta? Olha que beleza. Quero mandar um beijo lá para Flávia, que tá curtindo, a Adriana, Adriana de Navegantes. Oi, Adriana. Seja bem-vinda, ouvinte nova aqui na programação. Leva o sininho aqui, ó. Adriana de Navegantes. Quero mandar um abraço aqui para Renata, que também tá nos curtindo na programação do Cidade Nova de Itajaí, né, Renata? Que mais as Zane do Cidade Nova tá sempre ouvindo também. Cassiane da Avenida dos Estados. E você, de onde é que você ouve a programação, hein? Enquanto isso, a gente vai uma versão bossa nova daquele clássico do Village People. Você lembra do IMCA? Tem uma versão bossa que é muito legal. Bossa nova, claro. Você vai ouvir aqui agora com Perk the Virtual Band, IMCA.

Rádio Camboriú, levando Simone e Simaria com Zé Felipe, Vontade de Morder, é o nome dessa música bacana. Simone e Simaria com Zé Felipe, olha a parceria aí, ó. Também tivemos aqui Berk and the Virtual Band, a versão bossa que você ouviu do IMCA. Eu vou agora pro intervalo e já volto com o nosso filézão do dia, música especial hoje aqui na programação do Filé do Dia.

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2: A mulher de 37 anos, presa em Joinville após fingir por 14 meses ter somente 12 anos para ser adotada por uma família, pesquisava na internet como imitar o comportamento infantil e estudava os sinais, atitudes e reações de uma adolescente autista. A revelação consta em um vídeo publicado nas redes sociais pela nutricionista Renata Magalhães, que foi vítima do mesmo golpe no Rio de Janeiro em 2023. Em um dos registros publicados no perfil da nutricionista, Amanda Maria Souza de Oliveira, identificada como a autora do golpe, aparece imitando a voz de uma criança. No vídeo, ela interage com a mãe de Renata. O advogado Rafael Luiz Sievert, defensor público nomeado pela justiça para suspeita, informou que ela vai passar por exames de sanidade mental. Segundo a nutricionista, Amanda, que se apresentava como Duda na época, relatava que o próprio pai a obrigava a se prostituir e a tomar hormônios. A história era usada para justificar a fisionomia e a falta de documentos. Presa na terça-feira, dia 2 de junho, após a farsa ser descoberta a partir da inquietação de uma parente da então família adotiva, Amanda Maria teve a prisão em flagrante convertida em preventiva. Em depoimento à polícia, Amanda confessou que, além de Joinville, ela aplicou o mesmo golpe em Curitiba, no Paraná, e Nova Iguaçu, no Rio de Janeiro, além dos estados de Minas Gerais, Goiás e Ceará. Aqui em Santa Catarina, a polícia investiga outros dois casos, em Florianópolis e em Chapecó. Da redação da Camboriú FM, Jeane Munaretti.
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Bonnie Tyler, nascida em Gaynor Hopkins no dia 8 de junho de 1951, no país de Gales. Cantora britânica, famosa pela sua voz rouca e poderosa. Ganhou destaque internacional nos anos 70 com o hit Is a Heartache, mas alcançou o auge da fama nos anos 80 com a música Total Eclipse of the Heart, que se tornou então um dos maiores sucessos daquela época. Ao longo da carreira, Bonnie Tyler transitou entre o pop e o rock, vendendo milhões de discos no mundo todo. Também representou o Reino Unido no Eurovision Song Contest em 2013. Reconhecida pelo seu estilo marcante e emotivo, ela permanece como um ícone da música internacional, especialmente lembrada pelos grandes hits românticos dos anos 80. Bonnie Tyler não se aposentou. Ela segue ativa, fazendo shows até lançando músicas novas, mantendo seu estilo clássico com toques modernos, mostrando que ainda tem presença forte na música após mais de 50 anos de carreira. E hoje, a Rádio Camboriú homenageia a First Lady of Rock, a primeira dama do rock, pelos seus 75 anos de vida.

0: no hospital, ela.
1: Ah, não, não é pra aplaudir, ela tá internada no hospital, ô cabrinha.
0: Pois é, esse pessoal é doido, né? Então, aniversariante do dia é Bonnie Tyler, que tá de aniversário hoje, são 75 anos que ela tá fazendo hoje, e ela continua internada no hospital. Dizem os médicos que ela está melhorando, não divulgaram o que ela tem, o que que deu, o que que aconteceu com ela, mas ela já tá bem uns 20 dias aí no hospital, hein, gente? É, tá um tempão aí. Mas dizem que ela já está quase tendo alta. Mas a gente vai comemorar mesmo assim o aniversariante, aniversário dela, no caso, aniversariante de hoje, que é Bonnie Tyler. Total Eclipse of the Heart é a música filé do dia que a gente ouve agora, na nossa aniversariante do dia, Bonnie Tyler.

sequência aqui na Camboriú com Tina Charles, Dance Little Lady Dance. Tudo dançando por aqui, né? Semifinal Feliz Remix com Jorge Versilo e a gente ouviu a clássica da Bonnie Tyler, Total Eclipse of the Heart, porque hoje Bonnie Tyler está de aniversário. Parabéns para Bonnie Tyler, é isso que eu tô falando. Bonnie Tyler que hoje está de aniversário e também tá aqui na nossa música Filé do Dia, que volta mais duas vezes hoje ainda. Bonnie Tyler.

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Balneário Camboriú. Essa é a tarde bacana com Kleber Massaneiro. E você, claro, porque agora já vou trazer mais uma vez aquele alô, aquele abraço pra todo mundo que tá aqui junto comigo. Quero mandar um beijão aqui pra Suzana, que tá nos ouvindo aqui em Camboriú, né, Suzana? Um beijo, seja bem-vinda, um abraço pro César da Meia Praia de Itapema. Alô, César, um abraço e...

também. Valeu, Jaqueline. Ela gosta de chamar ela de Jaquelinda. É, mas ela é bonita mesmo, Jaqueline. Parabéns, você é uma muito bonita mesmo. Ana Maria de Balneário Camboriú tá ligada, Luciana de Porto Belo, Cleiton de Barra Velha e o Mário de Camboriú junto comigo nessa emoção de curtir musicão aqui na Rádio Camboriú e ganhar aquele carimbão, claro, aqui ó, carimbão pra todo mundo. O que que a gente vai levar aqui agora? Patti LaBelle com Michael McDonald, música tranquilinha, On My Own, essa música é linda, sobe o som e ouve junto comigo.

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7: Ô Zé Gaiada, me fala uma coisa, você é uma pessoa decidida?
8: Ah, sou sim, Vermelho. Ó, há 3 anos eu decidi que ia começar na academia.
7: Ah, e daí?
8: E hoje eu sigo firmemente tentando começar na academia.
4: É simplesmente demais. Oh, yeah.

tá na hora de continuar com mais músicas, o momento do clássico, mas hoje também gostaria de lembrar que a gente está aqui em Balneário Camboriú, a gente transmite praticamente para todo o litoral norte aqui de Santa Catarina, e é muito importante a gente lembrar que hoje é o Dia Mundial dos Oceanos, é hoje, gente, o dia que a gente relembra da importância dos oceanos para o equilíbrio da vida no planeta Terra, e para isso são realizadas várias atividades de conscientização civil sobre os perigos enfrentados atualmente pelos oceanos, graças ao aquecimento de um dos oceanos, o Pacífico, que agora nós vamos ter o El Niño, né? Ai, ai, ai, o bicho vai pegar, dizem os meteorologistas, né? Mas hoje é o dia dos oceanos, os oceanos que constituem 2/3 da superfície da Terra e são o principal regulador térmico do planeta. Hoje, o grande desafio é minimizar o impacto que as atividades do homem estão provocando nos oceanos. É importante a gente se conscientizar e conscientizar ainda governos, população em geral, demais entidades, para a urgência de criar medidas que protejam os nossos mares, os nossos oceanos, tá bom? Hoje é o dia do oceano, dia mundial do oceano. Você sabe quais são os oceanos que nós temos na Terra? Sabe quais são os oceanos? Nós temos o Oceano Pacífico, Oceano Índico, Oceano Atlântico, o Mar Glacial Antártico e o Glacial Ártico. São esses os 5 oceanos do nosso planeta. Sabia disso? Ó, Pacífico, Atlântico, Índico, Glacial Ártico e Glacial Antártico. Tem gente que não sabe, mas agora já tá sabendo, porque eu não deixo de falar pra você. E hoje também é o dia do oceanógrafo, tá? Oceanógrafo é o profissional que se dedica a estudar os oceanos do nosso planeta. Eles pesquisam sobre as zonas costeiras em geral, lagos, rios, tudo que pode impactar no ecossistema dos oceanos. Parabéns aí para todos os oceanógrafos e aquele aplauso da sua Rádio Camboriú. O que a gente vai levar pra você curtir agora? Opa, é hora do clássico, é isso? The Final Countdown. Você conhece essa música, cabrinha? Ah, mas eu não posso deixar de tocar. Sobe o som porque tá chegando.

Estádio Camboriú, ligou, deixou, porque aqui a sua música toca, Chitãozinho e Chororó, Guadalupe. A gente ouviu o Djavan, Nem um Dia, do Djavan, boa também, hein? E o Rob com The Final Countdown, lá no comecinho do bloco, aqui na programação da tarde bacana.

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0: Essa aí é a tarde bacana da Rádio Camboriú. Eu sou o Kleber Massaneiro e tô aqui, ó, fechando com você mais um bloco. Começando mais um monte de

aqui, ó. Quero mandar um beijo aqui pra Solange, tá ligadinho? Júnior de Gaspar, Paulo Salovski de Balneário Pissarras, aqui pertinho de mim, né? Marisete, tá ligadinho? André Augusto, quero mandar um abraço aqui pro Adriano das Scooters. Alô, Adriano.

por aqui junto comigo também. Quem mais aqui, ó? A Rose Fernandes, o Darcy Osório, Tatiana Carneiro, Fausto Lima de Tijucas. Alô, Tijucas! O Rodrigo Pé de Pano, Rodrigo, um abraço pra você. Tá correndo muito, Rodrigo. Tá correndo bastante aí, né? Então corre, corre mais. Tem que correr atrás da máquina, nada. A gente sobe em cima da máquina e pilota ela, enquanto alguns correm atrás. Cabrinha, vamos de música, vamos lá. Depois desse blocão, desse montão de alô, abraço, tem muito mais gente pra mandar abraço, mas nem sempre dá pra mandar abraço e alô pra todo mundo. Então, um carimbão aqui, ó, coletivo pra todos vocês que estão ligados aqui na Rádio Camboriú. Quero trazer agora a música de Celine Dion com Bee Gees, Immortality.

A Rádio Camboriú trazendo o Rádio Táxi com Garota Dourada. A clássica Garota Dourada do Rádio Táxi. Tá aí, a gente ouviu também com a Celine Dion com Bee Gees Immortality. Tá vendo como a programação tá show de bola? Show de bola é ter você junto comigo, né?

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3: O módulo Saúde do BC Digital foi desenvolvido pela fábrica de software da Divisão de Tecnologia da Informação, o DTI, vinculada à Secretaria de Governo, Inovação e Orçamento, para facilitar o acesso da população aos serviços públicos de saúde. A ferramenta centraliza informações, orientações e serviços de saúde pública em um único ambiente digital, aproximando os cidadãos da rede municipal de atendimento. Ao acessar o módulo, o usuário encontra diferentes serviços e informações relacionados à saúde pública municipal. O objetivo é facilitar o acesso à informação, disponibilizar conteúdos educativos, promover a prevenção e oferecer ferramentas de acompanhamento da saúde. Lançado em 16 de dezembro de 2025, o BC Digital é o primeiro aplicativo oficial da Prefeitura de Balneário Camboriú e foi criado para aproximar o cidadão dos serviços públicos e facilitar o acesso às demandas do dia a dia. A plataforma reúne em um só lugar serviços nas áreas de saúde, transporte, turismo, zeladoria, educação, tributos, transparência, ouvidoria e desenvolvimento social. Da redação da Camboriú FM, Jeane Munarete.
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0: E lá vamos nós de novo para abrir mais uma hora na programação da Tarde Bacana em 90.1. 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
0: Essa é a nossa tarde super bacana. E hoje é só segunda-feira, né, gente? Tem tanta coisa pra rolar essa semana por aí. Muito leitinho gelado pra beber durante a semana ainda. Quando eu falo leitinho gelado, pra quem não sabe, antes que eu possa, você pode se julgar mal, não. Leitinho gelado pra mim é cerveja, gente. Tem aquela história do leitinho gelado que eu já contei aqui, né, Cabrinha? Mas eu vou contar rapidinho pra você poder entender por que eu chamo a cerveja de leitinho gelado. Se for beber, não dirija, hein? Acontece que um dia tava eu passando numa praia junto com a minha esposa, a pé, caminhando. Passei pra um barzinho bacana e falei pra ela: olha que barzinho bacana esse aqui, pra parar e tomar uma cervejinha gelada. Passei pro mais um, outro legalzinho também, falei: olha, lugarzinho bacana pra gente sentar aí, eu tomar uma cervejinha gelada. Continuei caminhando, outro barzinho muito legal na orla, e falei: olha que lugarzinho bacana também pra gente chegar aí um dia, né? Finalzinho de tarde, tomar uma cervejinha gelada. E fui indo caminhando com ela, daqui a pouco tinha outro barzinho mais legal ainda, né? Foi melhorando assim, né, o estágio, né? Aí: olha, outro barzinho legal pra gente sentar e tomar uma cervejinha gelada. Aí ela chega e pá, me dá um peteleco na cabeça daqueles assim, ó, pum, pá, na minha cabeça. E se você só pensa em cervejinha gelada? Que história é essa? Aí, então tá, não falo mais, né? Eu vou brindar e não falo mais. Segui pra frente, aí apareceu aquele deck lindo, maravilhoso. Era com aquelas pedras que vai correndo até dentro da água, assim. Um lugar paradisíaco, né? Aí olhei pra ela e falei: olha só que lugar lindo, maravilhoso pra gente chegar no finalzinho de tarde, ver o pôr do sol e tomar um leitinho gelado. E aí ficou leitinho gelado por causa disso. Agora você entende porque eu chamo leitinho gelado, né? Mas eu vou tomar aqui um cafezinho pra brindar nessa tarde, porque hoje é segunda-feira, deixar o leitinho gelado pra lá e vou tomar um cafezinho gostoso enquanto a gente vai curtindo agora

Tarde Bacana é na Rádio Camboriú. E a Tarde Bacana traz Shakira. Boa, boa, Shakira, pra fechar mais um bloco. A gente viu antes da Shakira o Roberto Carlos com Desabafo. E teve The Pretenders com Middle of the Road. Desabafo fui eu falando lá no comecinho do bloco a história do leitinho gelado, né, Cabrinho? Espero que agora todos compreendam por que que eu chamo a cervejinha gelada de leitinho.

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Sabe que você não tem trabalho nenhum aqui na Camboriú, né? Você só liga o rádio e deixa tocar, né? O seu trabalhinho é pegar no botãozinho, fazer um clique, ligou o rádio, subiu o volume e deixa tocar. Que a gente toca de tudo, a gente agrada gregos e troianos. Olha, se tivesse a Rádio Camboriú na época da guerra da Troia com a Grécia, não ia ter guerra, porque ia estar tudo feliz. A gente vai agora com Exalta Samba, Quando a Chuva Passar, versão pagodinho.

0: Camboriú, tá aqui, ó, detonando de audiência, me diz, com Celine Dion, Immortality. Eu acho que eu já tinha tocado essa música aqui hoje, né? Tá repetindo aqui, né? Ô, meu computador querido gostoso, tá repetindo a música, Balaião, você ama essa música, né, Balaião? Ama essa música, né? Antes, só que antes era Celine Dion com Bidiz, agora é Bidiz com Celine Dion. Repetiu a música, cabrinha, mas tudo que é bom tem que tocar em dobro. Eu vou pro intervalo e já volto com mais música.
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0: Camboriú FM, 3:28.
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0: Camboriú FM, 19 para as 4.

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hoje, gente. Vocês, mil desculpa pra todo mundo aí, mas o balão tá piradinho aqui, né? Um brinde pro meu balaião hoje. O balaio tá fã dos Bee Gees hoje. Repetiu música hoje com Bee Gees e Celine Dion, mas o balaio, você é fã do Bee Gees, hein, balaio? Que coisa, né, cabrinha? O que é que ele vai trazer agora? Não é Bee Gees. Não é Bee Gees. Mas é como se fosse, porque é o Robin Gibb, um dos irmãos Bee Gees. Robin Gibb chegando com seu maior clássico de 1986, Like a

Olha, piradinha, piradinha, Camboriú, essa onda pega, já pegou. Gabriel Valinha, piradinha, teve roupa nova com o clássico Coração Pirata e Robin Gibb com Like a Fool. Você tá na Rádio Camboriú? Claro que tá, e eu sou o Kleber Massaneiro, quero levar essa tarde bacana até você, esteja onde você estiver.

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1: Camboriú FM, 4 para as 4.
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2: A campanha do Agasalho 2026 segue em andamento aqui em Balneário Camboriú, com o objetivo de arrecadar peças de frio para ajudar pessoas em situação de vulnerabilidade. A iniciativa da Prefeitura, coordenada pela Secretaria de Assistência Social Mulher e Família, receberá as contribuições até o dia 18 de junho. A ação busca mobilizar a comunidade para garantir proteção e dignidade às famílias atendidas durante os meses mais frios. Podem ser doados agasalhos, cobertores, calçados, meias, luvas, toucas, xales, cachecóis e roupas íntimas. A organização da campanha relembra que todos os itens entregues devem estar limpos e em bom estado de conservação. A entrega das doações podem ser feitas de segunda a sexta-feira na Prefeitura Municipal de Balneário Camboriú, na Secretaria de Educação e na Secretaria Municipal de Assistência Social, Mulher e Família. Mais informações pelo telefone 47-3267-7170 ou pelo site da Prefeitura de Balneário Camboriú pelo www.bc.sc.gov.br ou pelo BC Digital. Da redação da Camboriú FM, Jeane Munaretti.
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velha frase italiana que eu vi de um filme faroeste que eu sempre lembro. Eu vou tocar uma música aqui agora italiana. Sarà perché ti amo. 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E eu lembro muito bem de ouvir o italiano falou, mas não posso, perché devo uccidere. Então tá, sarà perché, perché ti amo, mas não posso, perché devo uccidere. Pois é, vou direto agora pro nosso blocão musical, começando com essa belíssima canção italiana pra você curtir junto comigo. E detalhe, não é lentinha não, mas badalhão.

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só música. Eita, meu balaião piradão hoje, tocando só música diferentona hoje, olha aí. Tem um ouvinte novo chegando aí, ó. Tocou o sino, tem um ouvinte novo chegando, curtindo, ouvindo e dizendo, essa rádio toca música diferenciada. É verdade, meu galo. E é por isso que a gente vai agora com Laura Pergolotti, a música Lost in You.

Mas essa Rádio Camboriú, quem diria, toca de tudo mesmo, hein? Grupo Bate Coxa com tradição do Mato Grosso à fronteira, aquela maneira gostosa, bacana, pra tomar um chimarrão. Enquanto você vai de chimarrão, vou de mais um cafezão, porque aqui eu tomo café gostosão. Café passado no saco. Antes dessa música do Tradição e do Bate Coxa, do Mato Grosso à fronteira, a gente ouviu Ed Mota com Tem Espaço na Van. Você já viu? Se você nunca viu, acompanha no YouTube. Você procura assim, ó, Ed Mota ao vivo no estúdio, Tem Espaço na Van. Você vai ver como essa música foi gravada no extinto AR Studios lá do Rio de Janeiro. Inclusive, quero mandar um abraço pro meu amigo André Rafael, que era o proprietário do estúdio. Tá morando em Floripa. Grande André Rafael. Tem Espaço na Van do Ed Mota. Tá lá no YouTube. Procura Ed Mota ao vivo em estúdio. Você vai ver como essa música foi gravada. Tem Espaço na Van. Barato. E lá no comecinho, Lost New com Laura

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É, quero dizer que é facinho demais para você ouvir música boa. Só ligar 90.1 e deixar rolar, porque você sabe que aí o meu balaião viaja tanto que só toca música bacana. Mas tudo que é sucesso, toca por aqui. Aquela música que há muito tempo a gente não ouvia, você já tinha esquecido que ela existia? Nosso balaião lembra, lembra? E tem músicas mais recentes também que a gente toca, por que não? Por que não tocar música recente aqui, né, cabrinha? Não é verdade? Minhas cabras todas aqui, ó. Minhas cabrinhas, a gente vai trazer agora uma das cantoras mais lindas do momento, que é Dua Lipa, Don't Start Now Remix.

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0: 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Só musicão.
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0: Olha a rádio que a gente ama, é assim, gente. É a Rádio Camboriú de Balneário. Valeu, pessoal. Muito obrigado a todos que estão aqui junto comigo na Rádio Camboriú. Quero agradecer a cada um que ficou nessa tarde bacana junto comigo. Se divertiu, riu, deu boas gargalhadas, ouviu minha história do leitinho gelado. Você entendeu agora, cabrinha? Por que que eu chamo leitinho gelado? Já tinha contado outras vezes, né? Mas aí tem muita gente que não sabe ainda, mas hoje eu contei toda a história do leitinho.

audiência. A gente volta a se encontrar amanhã, terça-feira, com toda a nossa energia e alegria aqui da Rádio Camboriú, tá bom? Amanhã, terça-feira, tô de volta com você nas ondas da Camboriú 90.1. Pra fechar hoje, o meu

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2: Após os ataques israelenses à capital do Líbano, Beirute, o Irã lançou uma série de mísseis em direção ao território israelense neste domingo. A Guarda Revolucionária do Irã disse ter disparado contra uma base militar de Israel. O gabinete do primeiro-ministro Benjamin Netanyahu disse que contra-atacaria a retaliação do Irã. Trump, porém, se manifestou contra o revide. Segundo o site americano Axios, o presidente dos Estados Unidos, Donald Trump, disse que iria ligar para Netanyahu e dizer para não fazer novos ataques. A ligação ocorreu minutos depois. Ele acrescentou que se Netanyahu retaliar os ataques, as agressões vão continuar como nos últimos 47 anos ou como nos 3 mil anos, disse o republicano, acrescentando que ninguém foi ferido pelos mísseis do Irã neste domingo. O ataque israelense que rompeu uma trégua no Líbano atingiu prédios em um subúrbio de Beirute, que Israel disse abrigar terroristas do Hezbollah que planejavam um ataque. O Irã disse que as 19 bases que os Estados Unidos têm no Oriente Médio voltaram a ser alvos legítimos. Os Estados Unidos têm bases militares em países da região, como Emirados Árabes Unidos, Omã, Arábia.

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Bonnie Tyler, nascida em Gaynor Hopkins no dia 8 de junho de 1951, no país de Gales. Cantora britânica, famosa pela sua voz rouca e poderosa. Ganhou destaque internacional nos anos 70 com o hit Is a Heartache, mas alcançou o auge da fama nos anos 80 com a música Total Eclipse of the Heart, que se tornou então um dos maiores sucessos daquela época. Ao longo da carreira, Bonnie Tyler transitou entre o pop e o rock, vendendo milhões de discos no mundo todo. Também representou o Reino Unido no Eurovision Song Contest em 2013. Reconhecida pelo seu estilo marcante e emotivo, ela permanece como um ícone da música internacional, especialmente lembrada pelos grandes hits românticos dos anos 80. Bonnie Tyler não se aposentou. Ela segue ativa, fazendo shows até lançando músicas novas, mantendo seu estilo clássico com toques modernos, mostrando que ainda tem presença forte na música após mais de 50 anos de carreira. E hoje, a Rádio Camboriú homenageia a First Lady of Rock, a primeira dama do rock, pelos seus 75 anos de vida.

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1: 5:14.
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1: 5:29.
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1: 5:43.
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1: 5:58.
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7: Com a atuação de dois ciclones em 10 estados do Brasil, a semana será marcada por mudanças bruscas no tempo e aumento expressivo das chuvas em diversas regiões do país. Acumulados acima da média para esta época do ano, poderão ser registrados no sul, sudeste e centro-oeste. O primeiro ciclone extratropical já está em formação. O sistema se desenvolveu a partir de um cavado que trouxe chuvas potenciais ao Rio Grande do Sul e também a Santa Catarina ao longo deste domingo. Nesta segunda-feira, ele ganhará intensidade sobre o território gaúcho. A nebulosidade deve aumentar nas regiões sul, centro, norte e leste do Rio Grande do Sul. O centro-leste de Santa Catarina e leste do Paraná também poderão registrar um dia mais fechado. Chuvas fracas a moderadas são esperadas nos três estados e o fim da tarde há a possibilidade de formação de tempestades. Já amanhã, na terça-feira, o ciclone estará totalmente formado, com a área de baixa pressão atuando sobre o oceano. Segundo informações, o sistema será de fraca intensidade e deverá sugar a umidade da região, contribuindo para a redução das chuvas no sul do país. Apesar disso, o ciclone provocará aumento dos ventos, que poderão atingir até 60 quilômetros por hora. Enquanto isso, uma nova região de cavado começará a se desenvolver entre Mato Grosso do Sul e Paraguai. Esse sistema dará origem ao segundo ciclone extratropical, que influenciará o Brasil nesta semana. As condições permanecem até sexta-feira, quando o sistema se desloca para o oceano e dá origem ao segundo ciclone extratropical da semana. Segundo informações, o fenômeno influenciará boa parte do centro-sul do país. Da redação da Camboriú FM, Jeane Munaretti.
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1: 6:15.
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4: Policial declara que não gosta de sabão, pois ele prefere detergente.

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1: 6:41.
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Bonnie Tyler, nascida em Gaynor Hopkins no dia 8 de junho de 1951, no país de Gales. Cantora britânica, famosa pela sua voz rouca e poderosa. Ganhou destaque internacional nos anos 70 com o hit Is a Heartache, mas alcançou o auge da fama nos anos 80 com a música Total Eclipse of the Heart, que se tornou então um dos maiores sucessos daquela época. Ao longo da carreira, Bonnie Tyler transitou entre o pop e o rock, vendendo milhões de discos no mundo todo. Também representou o Reino Unido no Eurovision Song Contest em 2013. Reconhecida pelo seu estilo marcante e emotivo, ela permanece como um ícone da música internacional, especialmente lembrada pelos grandes hits românticos dos anos 80. Bonnie Tyler não se aposentou. Ela segue ativa, fazendo shows até lançando músicas novas, mantendo seu estilo clássico com toques modernos, mostrando que ainda tem presença forte na música após mais de 50 anos de carreira. E hoje, a Rádio Camboriú homenageia a First Lady of Rock, a primeira dama do rock, pelos seus 75 anos de vida.

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1: Um terremoto de magnitude 7,8 atingiu a ilha de Mindanao, nas Ilhas Filipinas. Nesta madrugada, informou o Centro Alemão de Pesquisa em Geociências. Segundo informações da agência de notícias Associated Press, autoridades das Filipinas confirmaram que 15 pessoas morreram e 129 ficaram feridas. O alerta inicial indicava uma magnitude de 8,2, mas foi revisado pelo Instituto Alemão posteriormente. Um alerta de tsunami chegou a ser ativado para regiões do país e da vizinha Indonésia. A Agência Sismológica Filipina identificou ondas de tsunami de diferentes alturas em 6 estações de monitoramento, sendo a mais alta de 1,5 metro. O epicentro do tremor ocorreu a uma profundidade de 10 quilômetros. Mindanao é a segunda maior ilha das Filipinas em extensão e fica no sul do arquipélago. Ela possui 27,3 milhões de habitantes, o que torna a 7ª ilha mais populosa do mundo. O país faz parte do Anel de Fogo, região de vulcões e fossas oceânicas que cercam parcialmente a bacia do Pacífico e que é altamente propensa a movimentos sísmicos de grande magnitude. Da redação da Camboriú FM, Jeane Munaretti.
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2: Hoje é segunda.
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1: 7:12.
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Um grande abraço para você de toda a região na sintonia. Para você de Florianópolis também tá ligado com a gente. Para você de Itajaí, alô, Itapema e toda a região. Aqui tem a melhor programação para você. Só música boa 24 horas por dia. Mais uma para você. Queen,

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1: 7:42.
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1: 7:59.
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Bonnie Tyler, nascida em Gaynor Hopkins no dia 8 de junho de 1951, no país de Gales. Cantora britânica, famosa pela sua voz rouca e poderosa. Ganhou destaque internacional nos anos 70 com o hit Is a Heartache, mas alcançou o auge da fama nos anos 80 com a música Total Eclipse of the Heart, que se tornou então um dos maiores sucessos daquela época. Ao longo da carreira, Bonnie Tyler transitou entre o pop e o rock, vendendo milhões de discos no mundo todo. Também representou o Reino Unido no Eurovision Song Contest em 2013. Reconhecida pelo seu estilo marcante e emotivo, ela permanece como um ícone da música internacional, especialmente lembrada pelos grandes hits românticos dos anos 80. Bonnie Tyler não se aposentou. Ela segue ativa, fazendo shows até lançando músicas novas, mantendo seu estilo clássico com toques modernos, mostrando que ainda tem presença forte na música após mais de 50 anos de carreira. E hoje, a Rádio Camboriú homenageia a First Lady of Rock, a primeira dama do rock, pelos seus 75 anos de vida.

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7: Fala, Vermelho.
8: Zé Gaiada.
7: O Vermelho tava aqui pensando com meus galhos assim.
8: Fala aí,
7: Zé. Tem umas músicas que faz a gente chorar, né?
8: Ah, tem música que faz a gente chorar mesmo.
7: Chorar,
8: mas
7: assim.
8: Mas qual música que faz você chorar? Música romântica?
7: Não, a música do despertador mesmo. Faz chorar de raiva assim de manhãzinho.

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1: 8:53.
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0: federal que movimentaram o país no dia de hoje.
1: Boa noite.
2: Boa noite para você que nos acompanha em todo o país.
1: Segunda-feira, 6 de junho de 2026.
2: Vamos ao destaque do dia: meio ambiente.
1: 8 de junho de 2026. BNDES nega mais de R$1 bilhão em crédito para produtores rurais que desmataram.
2: Polícia Rodoviária Federal apreende mais de 300 toneladas de ouro extraídas ilegalmente da Amazônia e inutiliza equipamentos.